0: Que o Senhor abençoe a cada um dos nossos ouvintes que estiveram durante todo este tempo ouvindo o programa Hora Milagrosa e agora estão orando, estão acompanhando esta oração conosco, que as suas virtudes preciosas e divinais sejam derramadas sobre todos. Peço também para toda a sua família, para todos os componentes da família que estão sendo lembrados nesta oração, pelos quais estão intercedendo através desta oração, são os seus filhos, às vezes são os seus irmãos, às vezes também são os seus pais ou outros parentes também. Que a graça dos céus esteja sobre todos. Abençoe os lares, ó Jesus, para que reine a mais perfeita paz, paz que o Senhor pode dar, e também harmonia em todos os corações. Para que haja união, a união perfeita de uma família, para que possam viver sempre com Deus, sempre com Jesus. E agora também peço que abençoe, ó Santa Vó Rosa, a água e também o óleo que depositaram próximo ao aparelho receptor, para que, quando os nossos ouvintes forem fazer uso dos mesmos, possam ser agraciados, possam receber uma grande bênção, não somente para o seu viver, mas também para todos os seus familiares. Louvado seja o nome de Deus, o nosso Pai, por mais esta oportunidade e para todos sempre. Amém.
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6: 9 e 6.
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2: 9:33.
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3: 10 horas.
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natureza o homem é esquecido. Esquece de fatos, datas, pessoas e compromissos. Por outro lado, a tendência humana é para não esquecer certos fatos que ocorrem na vida, principalmente quando se trata de perdoar ou pedir perdão. Vemos e ouvimos muitas pessoas afirmarem: eu perdoo, mas não esqueço. Perdoo, mas não quero mais amizade com ele ou com ela. Isto não é perdão. O perdão que a Bíblia ensina é cheio de amor e misericórdia. E normalmente, se perdoando, se esquece, se sepulta no passado. E isso é possível se a pessoa experimentar o perdão divino, tornando-se revertida do grande amor de Deus. Deus, Ele é onisciente, é onipresente, é onipotente, mas sem dúvida alguma, Ele esquece dos nossos pecados. Pois eu mesmo, Senhor de Israel, apago as tuas transgressões por amor de mim, dos teus pecados, e não me lembro mais. O Senhor Deus lança os teus pecados perdoados para trás de suas costas e joga nas profundezas dos mares. Caro amigo ouvinte, o sangue de Jesus Cristo nos purifica de todo pecado. Através do seu sangue, que temos a comunhão uns com os outros, e o sangue do Cordeiro de Deus, o Filho de Deus, nos purifica de todo pecado. Isso se conhecemos a Jesus Cristo e sabemos que Ele é o Senhor. Mantemos a comunhão uns com os outros, e o sangue do Cordeiro nos purifica e nos lava e nos limpa de toda iniquidade. Amigo ouvinte, pare, pense, confesse os seus pecados e a partir de hoje, tu serás uma nova criatura em Cristo, Jesus, o Filho de Deus. Aprenda a perdoar e será perdoado, pois quem conhece a Deus sabe perdoar. Esta é mais uma mensagem da Igreja Deus e Amor, levando você ao caminho do Senhor.

0: Pois a Acordes Musicais entra no ar o programa Voz da Libertação. Programa esse que é órgão oficial de nossas igrejas pentecostal Deus e Amor. Na liderança mundial, nossa irmã Eleni Miranda. Lembrando que a nossa sede mundial se encontra localizada na Avenida do Estado, número 4568, Liberdade, São Paulo, capital. E a nossa sede estadual aqui na cidade de Cascavel, Paraná, se encontra localizada aqui na Rua Paraguai, número 1302, sob a responsabilidade do homem de Deus, pastor Paulo César. Quem tem o prazer de cumprimentar a todos os amados ouvintes na programação de hoje, a irmã e Cristo, presbítero Dilson. Estarei com vocês, amados ouvintes, até às 23 horas. Logo após, aquela mensagem do coração de Deus para o teu coração, culto no celular com o nosso pastor Lorival de Almeida.
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0: Palavra de Deus, Salmo de número 121. Deus é guarda fiel do seu povo. O salmista diz: eleva os meus olhos para os montes, de onde me virá o socorro? O meu socorro vem do Senhor, que fez o céu e a terra. Não deixará vacilar o teu pé, aquele que te guarda não tosquenejará. Eis que não tosquenejará, nem dormirá o guarda de Israel. O Senhor é quem te guarda, o Senhor é a tua sombra, a tua direita. O sol não te molestará de dia, nem a lua de noite. O Senhor te guardará de todo mal, ele guardará a tua alma. O Senhor guardará a tua entrada e a tua saída desde agora e para sempre. Palavra de Deus para o meu, para o teu, para os nossos corações. Eleva os meus olhos para os montes, é de lá que vem o meu, teu socorro. Né? Quem sabe você se encontra, e conforme disse o versículo, né? Tudo fechado ao redor, mas é lá de cima que vem o teu socorro. Tudo fechado em todas as áreas da tua vida, tudo fechado, você encontra a saída. Né? E Jesus, ele é o socorro presente na hora da angústia, também nos diz a palavra. Eu creio que ele estava no momento que ele estava cercado, né? Cercado por todos os lados, e o socorro somente de Deus mesmo. Tem hora que eu e você passamos por isso também. Né? As coisas desta vida, ou seja, os compromissos, até as dificuldades, as barreiras que enfrentamos, muitas vezes, nos cerca, né? E somente é olhar para cima, não tem outra forma, quem sabe é na saúde, quem sabe é na parte financeira, na vida espiritual. Está tudo fechado, né? Sem saída. Mas aqui vamos fazer como o nosso salmista aqui. Eleva os olhos para os montes, de onde me virá o socorro? O meu socorro vem do Senhor que fez o céu e a terra. É de lá que vem o teu socorro, o meu, o nosso socorro vem do Senhor. Né? Quem sabe você se encontra sem saída em várias partes da sua vida. E Jesus é o socorro presente. Né? Aquele que te guarda, ele não deixará vacilar o teu pé. Se você tem o Senhor como teu guarda fiel, né? Porque Deus é o guarda fiel do seu povo. E se você pertence ao povo de Deus, então essa palavra é para você também. Ele não vai deixar vacilar o teu pé. Aquele que te guarda, nosso Deus, ele não tosquenejará. Eis que não tosquenejará, nem dormirá o guarda de Israel, aquele que te guarda. O Senhor é quem te guarda. O Senhor é a tua sombra, a tua direita. É Ele que te guarda, Ele que te livra. Ele que te sustenta também. O sol não te molestará de dia, nem a lua de noite. Né? O Senhor te guardará de todo mal. Ele te guardará a tua alma. Em outra parte, diz que não temerá espanto noturno, exceto que voe de dia. Salmo 91, né? Então, o Senhor é a tua guarda. O Senhor guardará a tua entrada e a tua saída desde agora e para todo sempre. Não é só um dia, não. Né? Aquele que tem o Senhor como seu guarda fiel, você tem o socorro de Deus, ou seja, você tem a proteção de Deus para sempre. Não é só dois, três dias, não. Se você continuar buscando, o Senhor entregou sua vida, entregou o seu lar nas mãos de Deus, né? O teu ministério nas mãos do Senhor, é Ele que te guarda, é Ele que te livra. É o Senhor que tem o prazer de te abençoar. Ele diz assim: chegai vós a mim e chegarei até a vós. Não tem prazer naquele que recua, mas prazer naquele que prossegue adiante, que olha para o Senhor, que é autor e consumador da nossa fé. Fica firme com o Senhor, né? Constantemente buscando a presença de Deus, se enchendo cada dia mais da tua santa e bendita presença. Sem Ele, nada podemos fazer. Sem o Senhor, nada podemos fazer. Mas com Ele, podemos todas as coisas. Tem o Senhor que nos capacita, nos fortalece, e nos ajuda a vencer a peleja, nos ajuda a vencer também nas perseguições, nas calúnias, nas injúrias. É o Senhor que está conosco, porque Ele é o guarda fiel do seu povo, e é nele que colocamos a nossa confiança, a nossa esperança, e temos certeza que Ele vai continuar pelejando por nossas vidas, também pelo teu lar, pela tua família. Então você que tem um guarda, você que tem Deus como seu guarda fiel, tenha certeza que Ele está ao teu lado, está pronto para te ajudar a passar até mesmo por este vendaval. Quem sabe você está passando por essa tempestade tão grande, né? No mar da vida, e é o Senhor que vai fazer a grande obra. Ele calma a tempestade, Ele abre o mar, e se o mar não se abrir, Ele também faz você passar por cima também, em nome de Jesus. Faz você andar sobre as águas também. E o nome dEle vai ser glorificado pela bênção concedida na tua vida. Fica, amado ouvinte, com essas palavras e vamos se preparar para orar e buscar a face de Deus nesse instante.
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0: Grande Deus e Pai, mais uma vez me coloco na Tua presença em nome de nosso Senhor e Salvador Jesus Cristo, agradecendo, Pai, agradecido por essa oportunidade, Senhor, ter me dado estar juntamente com esse amado ouvinte, orando agora, buscando a Tua face. Esta pessoa que está no teu local de trabalho, Pai, nesse instante, quem sabe até mesmo motorista aplicativo, está nos ouvindo para esta programação, creio que o Senhor já entrou também. Aonde ele está, seja na casa dele, seja nesse veículo onde está dirigindo, nesse trabalho onde está trabalhando, eu creio que a tua presença já se faz presente nesse momento. E é o Senhor que pode agora abençoar, Pai, de uma forma tremenda, essa pessoa que tem colocado a sua confiança em ti, meu Pai. O Senhor diz na tua palavra que aqueles que confiam em ti, Pai, serão como um monte de Sião que não se abala, mas permanece para sempre. Aqueles que confiam em ti não serão confundidos. E essa pessoa também tem colocado, meu Pai, a sua confiança em ti, a sua fé no Senhor, crendo que o Senhor pode resolver esse problema tão difícil para essa enfermidade incurável pela medicina. Mas a tua palavra diz para que para o Senhor nada é impossível, nos diz a tua palavra. Aquilo que é impossível ao homem é possível a Deus. Eu creio que nesse instante o Senhor está tomando conta, Pai, desse lar, desta família, desta vida, para que se encontre até mesmo agora, passando um momento tão difícil, para quem sabe até mesmo de separação na família. Meu Deus, meu Pai, tenha misericórdia. O Senhor pode estender agora as tuas mãos poderosas e dar a vitória e repreender esta obra maligna, Pai, essa obra de feitiçaria, de bruxaria, que foi lançado contra esse lar para ver-lhe a contenda, a discussão, a divisão dentro da própria casa. Meu Deus, tenha misericórdia, Pai, estenda as tuas mãos, lança por terra esta barreira, Pai, esse impedimento. É o Senhor que pode operar de uma forma tremenda, Pai, de uma forma maravilhosa, que o teu nome venha a ser glorificado pela bênção concedida, pelo agir do Senhor, pelo agir do teu Espírito Santo, porque havendo um agir do Senhor nesta casa, essa família, acontece milagres, acontece cura, acontece porta aberta, acontece, Pai, solução de problema. É o Senhor que pode fazer uma obra completa e o teu nome, Senhor, mais uma vez ser glorificado. Continue conosco, Pai, nessa programação, falando ao coração desse amado ouvinte, para essa pessoa que aceitou o Senhor, que está se preparando para o batismo, para descer agora o batismo, descer as águas do batismo agora em setembro. Abençoa essa nova convertida, esse novo convertido, Pai, que está aprendendo agora, está ali no manual do batismo, aprendendo também, indo nos ensinamentos, aprendendo a tua palavra. Fortalece este coração, fortalece, Pai, esta vida, em nome de Jesus Cristo, Pai. Eu creio que o Senhor pode dar a vitória, fortalecendo, Pai, dando entendimento, sabedoria na tua palavra. Eu apresento, Pai, também nossa diretoria executiva deliberativa, apresento nosso irmão pastor Lourival de Almeida, Pai, a saúde do teu Senhor na recuperação, a nossa irmã Irene Miranda, Pai, na liderança, enfim, Pai, todo o corpo de obreiro, todos os pastores, evangelistas, diácono, presbítero, cooperador na tua obra, abençoa, meu Pai, a cada um, em nome de Jesus, abençoa toda a nossa membresia do nosso ministério, abençoa, Pai, querido pastor Paulo César, sua família, abençoa, meu Pai, também nosso companheiro da técnica, o Jefferson, também toda a sua família, abençoa minha família, abençoa minha esposa, abençoa meus filhos, o filho de cada irmão, de cada irmã, a família de cada um, Pai. Entra com a providência, dá vitória, visita agora esta pessoa enferma, esta pessoa acamada, é lá na casa, lá no hospital, Pai, também aqueles que estão lá no SEONC, na UPK, meu Deus, tenha misericórdia, é o Senhor que pode estender as tuas mãos poderosas, visitando agora esta pessoa que está entre a vida e a morte, Pai, em fase terminal, é o Senhor que pode estender as tuas mãos, Senhor, para ti nada é impossível. Esta criança enferma em casa, esta criança hospitalizada, esta pessoa desenganada completamente, Pai, que está até mesmo respirando pelos aparelhos, se desligar os aparelhos, para ela vem a óbito e a família até mesmo autoriza, esperando até mesmo a melhor dessa pessoa. É o Senhor que pode agora, Pai, é o Senhor que vai além da medicina, o Senhor pode estender a tuas mãos e confirmar uma bênção, um milagre, e o teu nome eu creio que vai ser glorificado por essa bênção concedida, Pai, nesta vida, e o teu nome vai ser exaltado mais ainda. Eu lhe peço agora, já crendo, Pai, na tua resposta, para a glória do Pai, do Filho e também do Espírito Santo de Deus. Amém e amém, Senhor.

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1: 22 horas mais 26 minutos, programa Voz Libertação, né? Esse é o meu, teu, nosso programa Voz Libertação. Amado ouvinte, lembrando que a nossa sede estadual se encontra localizada aqui na Rua Paraguai, no número 1302, bem próximo aqui ao Terminal Rodoviário. Responsabilidade do pastor Paulo César, né? Eu quero fazer um convite especial, lembrando que na segunda-feira, é melhor, vamos começar domingo, né? Domingo é aquele culto em favor da família. Então amanhã é um culto às 19 horas, culto em favor da família. Segunda-feira, a segunda-feira do pão, né? Aprender da palavra de Deus. Pastor Paulo César trazendo a palavra de ensinamento para os nossos corações, do coração de Deus para o nosso coração. Então vem aprender, principalmente, né? O pastor sempre bate firme nessa tecla, os pastores, né? Os pastores não podem faltar no culto de ensinamento na segunda-feira, na segunda do pão, né? Os dirigentes, né? Os dirigentes locais, regionais, os dirigentes centrais, né? Não pode faltar neste culto de ensinamento aqui da região de Cascavel. Não pode faltar. Na cidade de Cascavel aqui não pode faltar. É, você não é convidado, na verdade, é convocado, né? Convocado para estar junto, né? Nessa segunda-feira, para aprendermos da palavra de Deus, para também nós ensinar também, né? Aquele que não fica sentado para aprender, fica difícil para poder ficar de pé também para ensinar. Então, ficamos assentados, aprendendo. E depois ficaremos de pé também para ensinar, né? Antes crescei na graça e no conhecimento, nos diz assim a palavra de Deus. Então, é necessário. Não existe uma forma de dizer assim que já sabemos de tudo, não precisamos de mais nada. Não. Sempre estamos em aprendizado.

0: O discípulo sempre está aprendendo. Nós temos que ter um coração ensinável, um desejo sempre estar aprendendo, porque sempre vai ter alguém que sabe mais, porque Deus vai mais experiência, atrás da palavra, que medita, vai mais profundo na palavra de Deus. Então nós vamos aprender com aqueles também que já aprenderam, que estudaram também, né? Que examinando a Bíblia foram mais profundo, e a gente vai aprender também juntamente como trabalhar também, como seguir ao Senhor também, como permanecer, como ser também um verdadeiro discípulo do Senhor, né? É através da palavra do Senhor que vão aprendendo. Então, pastor Paulo César, esse convite especial para todos comparecerem, então, na segunda-feira, a segunda do pão. Terça-feira, eu creio que aquele culto é em prol da Fundação Reviver, né? Às 14 horas, e à noite, o culto com Mulheres de Fé. Às 14 horas, eu creio que é o culto em prol da Fundação, e à noite, Mulheres de Fé. Na quarta-feira, é a quarta-feira do grande mover de Deus. Lembrando que na quarta-feira é culto em três horários, às 9, às 14 e às 19 horas. Pastor Paulo César também pregando aí um dos horários e você sendo abençoado por Deus. Quinta-feira é o culto com o PEMU, às 19 horas, na quinta-feira. Na sexta-feira, Guerra contra o Mal, também três horários, às 9, às 14 e às 19 horas. Também um dos horários, pastor Paulo César pregando a palavra e orando em favor de todos também. Na sexta-feira, no sábado, eu culto com a juventude, né? Culto com expansão em nossa sede estadual, Rua Paraguai, número 1302. Lembrando que no sábado, agora próximo, né, já é a nossa confraternização. Hoje é o primeiro sábado do mês, né? Então, no próximo sábado já é a nossa confraternização e você é o nosso convidado especial para estar juntamente. Nós vamos fechar a igreja no sábado, né, ali no bairro Presidente. A nossa congregação central vai estar fechada no sábado próximo agora. Então, os irmãos que moram, que pertencem aí à nossa membresia, né, da nossa igreja, aí na igreja central, ela vai estar com a congregação fechada para todos nós estarmos nessa grande confraternização. Nesse segundo sábado, portanto, dia 8, né? Se não falar memória, sábado que vem já é dia 8, então, próximo sábado. Hoje é o primeiro sábado, segundo sábado, então, a nossa confraternização, né? Conto com a presença de todos os irmãos, né? Toda a nossa membresia de nossa igreja central do bairro Presidente. Já fizemos o convite hoje para estar nessa confraternização, já avisamos também, a congregação vai estar fechada, então, para todos nós estarmos nesta confraternização neste sábado agora próximo. Tá? Você é o nosso convidado. Não somente a central, né? Mas as locais também, as regionais, todos presentes para estar recebendo, todos os irmãos recebendo a bênção de Deus. Vamos ali rever nossos irmãos, né? Numa confraternização que nós vemos, vamos ver aquele irmão que faz tempo que nós não vemos mais ele também, né? Vai estar todas as igrejas reunidas, a membresia de todos os bairros, com certeza vai ser uma bênção muito grande em nome de Jesus. Então, confraternização, sábado próximo agora então. Pastor Paulo César conta com o apoio de todos vocês, tanto com as centrais como também as locais e regionais, para estar presente, para nós recebermos a bênção do Senhor, nosso Deus, nosso Pai. Testemunho de bênção, vamos ouvir um belíssimo testemunho, pessoas que vão contar de viva voz aquilo que receberam das mãos do Senhor. Daqui a pouquinho já estamos de volta com mais aviso aí da obra de Deus.
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2: Meu nome é Adalberto Sabino da Silva, moro na Rua Imaculada 69, Jardim São Manuel, Guarulhos. O testemunho que eu tenho para contar, irmãos, com meus 17 anos, 18 anos, já viciei logo nas drogas, logo cedo, na bebida, né? Passei muitos tempos, perdi tudo que eu tinha, né? Trabalhava em firmas boas, perdi as firmas, saí das firmas, não podia ficar por causa da droga, da bebida, não deixava, né? Família também, era muito unido com a minha família, principalmente com meu pai, mas depois de se viciar nas drogas, na bebida, começou a dissensão no meio da minha família, toda a minha família desesperada, me dispensaram, não dava mais valor para mim. Somente minha mãe, que era uma serva de Deus naquela época, há 16 anos atrás, era difícil chegar na igreja bom, irmãos. Chegava me arrastando, muitas vezes até vomitando dentro da igreja por causa de droga e cachaça. Era droga nas meias, era droga no bolso da calça, na jaqueta. Chegou uma época que eu tive que tomar álcool 96 graus, porque não tinha dinheiro para comprar pinga, não tinha ninguém para me pagar. Minha mãe comprava muitas vezes álcool 96 graus para limpar os móveis, eu bebia, escondido, né? E era um tempo que eu gostava muito de rock and roll, irmãos. Andava com aquelas coisas no pescoço, né? E oprimido pelo diabo. Fui preso também em algumas cadeias aqui em Guarulhos. Delegacias, fui para todas as delegacias de Guarulhos, ali de Cumbica, apanhando, né? Em mão de traficante, de polícia nas madrugadas. Aí chegaram na minha casa cuspindo sangue, mano, com os dentes muitas vezes quebrados, costela doendo, por causa do vício das drogas. Fiz de tudo para me libertar, irmão. Fui uma macumba, fui nas cartomantes, benzedeiras para sair, não conseguia sair, irmãos. Era uma vida triste, uma vida que só Deus para ter misericórdia. Arrumei muitos inimigos no meio da minha família, porque eles desprezam. Viciado em drogas, viciado em bebida, não trabalhava, chegava em casa, quebrava tudo, queria bater na mãe do pai. Irmãos, eu peguei uma enfermidade, uma pneumonia, por causa da bebida e das drogas. Eu acabei pegando também a tuberculose junto, irmãos. Eu pesava quase 70 quilos. Eu tinha sífilis no sangue, irmãos. Eu tinha meu coração já parando. Pulmão só um que funcionava. O fígado não tinha mais, irmãos. Mandaram eu para o hospital das clínicas, já morrendo na ânsia da morte, irmãos. E cheguei lá, não deram solução para o meu problema. Mandaram que eu viesse para casa, pesando 37 quilos, irmãos. Era o peso que eu cheguei na minha casa. Só a caveira, só na pele. E ninguém dava mais nada por mim. Muitos iam na minha casa, irmão, dizia para minha mãe, esse aí não vai passar desse Natal. Esse não vai passar dessa semana, irmã Maria. Ele não tem mais jeito. Até que um dia, irmão, eu tomei uma decisão. Eu vou aceitar esse Jesus para ver se ele resolve a minha vida. E me levaram para a igreja Deus e Amor, na congregação que tinha na frente da casa da minha mãe, irmãos. Foi quando eu tive um encontro com a palavra de Deus. Naquele dia, irmãos, pregava a palavra de Deus, irmão. Eu não lembro se foi a irmã, irmão, mas a palavra penetrou no meu coração, que eu não tive como resistir. Era só choro, irmão. Eu senti uma alegria tão grande, irmão, que eu nunca senti na minha vida. Naquele momento, irmãos, aceitei a Jesus ali morrendo na ânsia da morte. Morrendo, irmão. Eu tirei tudo quando cheguei em casa, irmão. A palavra penetrou no meu coração, meu, como uma espada cortando tudo e arrancando tudo. Irmão, nunca mais eu coloquei umas drogas na minha boca. Nunca mais eu coloquei bebida na minha boca, irmão. Eu tirei tudo que não prestava. Os quadros da parede eu tirei tudo, irmão. Eu coloquei tudo o quadro evangélico. Cortei meu cabelo, tirei minha barba, meu bigode, irmão. Tirei tudo, irmão. Aquelas roupas mundanas, calça jeans, irmão. Short, camisa de futebol. A carteirinha de futebol, minhas medalhas, eu joguei tudo fora, irmão. Porque não tinha mais solução para mim aquilo. A minha vida agora só era com Jesus, irmão. Eu dormia nos matos, irmão. Deus tirou eu do mato. Deus me trouxe para casa da minha mãe. Hoje, irmão, eu sou um homem casado. Hoje eu tenho filhos, irmão. Hoje eu tenho uma família. Hoje eu sou um homem abençoado por Deus, irmão. Tive verdadeiro, irmão, encontro com Jesus há 16 anos atrás, irmão. Hoje eu sou um servo de Deus. Eu posso dizer para vocês que estão ouvindo esse testemunho que eu sou o homem mais feliz deste mundo, irmão. Deus fez uma obra tão grande na minha vida, irmão, que eu ando na favela, as pessoas pensam, mas você está vivo ainda? O que aconteceu com a sua vida? O que você fez para mudar? Eu disse, eu tive um encontro com Jesus. Eu tive um encontro com o Filho de Deus, aquele que pode mudar a vida do ser humano nessa terra. Hoje eu estou aqui, irmãos, contando esse testemunho de viva voz para você, que está na droga, na bebida. Você, mãe, você, pai, que tem seus filhos, nunca desista, não. Minha mãe sempre orou. Quantas vezes eu xingava minha mãe, para de clamar a esse Deus. Eu não sabia, irmão, que ela estava orando em meu favor, irmão. Aquilo que ela semeou de bom, a oração, o jejum em meu favor, os votos, meu pai. Hoje eu estou aqui, irmão, na presença do Senhor. E hoje eu sou o homem mais abençoado desse mundo e feliz, irmão. Eu agradeço por esse testemunho, irmão. Eu moro na rua Imaculada 69, no Jardim São Manuel, Guarulhos. Meu nome é Adalberto Sabino da Silva. Amém.
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0: Vinte e duas horas mais 37 minutos, testemunho de bênção, né? De libertação, que coisa tremenda, né? A palavra do Senhor diz assim, que se o Filho vos libertar, verdadeiramente sereis livres, sereis libertos, né? Quando o homem tem um encontro com Deus, a libertação acontece. E acontece porque, biblicamente falando também, o endemoniado gadareno, ele também se encontrava numa situação muito difícil, né? Quem já conhece o texto sabe que ele era uma pessoa totalmente oprimida por legião de demônios, né? Ele não tinha morada, a morada dele era no sepulcro, andava nu, gritando. É, já pensou uma pessoa ir morar no sepulcro, gritando ainda, andava nu, né? Olha só que situação. E os demônios também não deixavam ele ter acesso à família, né? Porque uma pessoa desta forma, era, não, nem a família não conseguia ter contato. Então a legião de demônio afastou ele também da sua família, né? E era preso, diz a palavra também, que é com grilhões, com, né? E por ele as cadeias eram feitas em pedaço, não por força própria, mas os demônios que estavam e que agitavam a sua vida, né? Esse homem não tinha paz, não tinha alegria nenhuma, e ele se feria com pedra ainda, diz a palavra também. Até o dia que ele teve um encontro com o Senhor, e o Senhor libertou ele daquela legião do inferno, né? Agora ele estava totalmente liberto, Jesus tinha libertado, e ele já queria seguir o Senhor Jesus também, já de imediato, né? Queria andar já com o Senhor. O Senhor falou, vai lá para os teus, vai lá para a tua família, né? Quem sabe há quanto tempo ele não via sua família, os demônios não deixavam, né? A situação que ele vivia, não podia nem ter contato com a família, né? Que quem sabe não, ele era agressivo, arrebentava a cadeia, arrebentava, né, os grilhões. Olha só que situação terrível. Mas o encontro com o Senhor mudou tudo, né? Assim, amado irmão, amado ouvinte desse programa, quem sabe você se encontra escravizado por algum tipo de vício, né? Quem sabe o inimigo tem oprimido a sua vida, o seu lar, a sua família, até mesmo com obra de bruxaria e feitiçaria. E eu quero deixar esse convite especial para você participar conosco em uma de nossas igrejas Deus e Amor, né? Nos cultos que tem no decorrer da semana. Eu te deixo um convite especial, você quem sabe não sabe ainda onde tem uma igreja Deus e Amor. Eu quero deixar aqui o convite, né, especial para você, você que pertence aqui próximo aqui ao Alto Alegre, né, Aclimação, aqui o Coqueiral, né, você que pertence aqui à região central. Aqui a nossa sede estadual está localizada aqui na Rua Paraguai, no número 1302. Jesus é o maior interessado em te abençoar a tua vida, o teu lar, a tua família, te libertar completamente. Jesus garante a libertação na tua vida. Quero fazer um convite especial também a todos os irmãos que pertencem ali ao bairro Presidente Cascavel Velho, ou seja, ali está mesmo a região do Itália, né? Até mesmo Cataratas, ali por próximo. A nossa congregação central está localizada na rua ali Emílio de Menezes, no número 728, bem próximo ali ao Mercado Pupo. É a nossa congregação central do bairro Presidente. Eu quero deixar um convite especial para você amanhã. Nós estarei pregando a palavra de Deus, orando em favor de todas as famílias. Amanhã é um culto especial em favor da família. Eu quero deixar um convite para você não ir sozinho. Vai com a tua família, leva mais alguém com você. Vai você, leva mais alguém, a tua família. Convide ela toda, né? Para estar recebendo. Convide lá o neto, né? O sobrinho, o filho, a esposa, o irmão, a irmã, né? Para estar recebendo a bênção. O Senhor tem uma bênção. É a campanha, o prosseguimento da campanha. Vinde a mim todos que estáis cansados e oprimidos e eu vós aliviarei. É, prosseguimento desta campanha, eu quero deixar esse convite especial para você estar participando conosco neste culto de amanhã. Você é o nosso convidado especial. Jesus tem uma bênção especial para a tua vida. Lembrando também que na segunda-feira é o culto de oração, é uma hora de oração. A igreja vai estar aberta das 19 às 20 horas. Vai ter ali a oração, né? Um culto de oração, somente oração, para você participar conosco nesta segunda-feira. Na terça-feira, às 19 horas, também temos culto, onde estarei também ali dando o ensinamento da palavra de Deus. Aí você vai ser abençoado. Com certeza, Deus tem uma bênção especial para a tua vida. Terça-feira, então, é um culto de ensinamento da palavra. Eu vou estar ali ministrando este ensinamento da palavra do Senhor e você também não pode ficar de fora, né? Os irmãos membros, a toda a nossa membresia, os obreiros, né? Não pode faltar nesse culto de ensinamento da palavra do Senhor. Na quarta-feira, prossegue a campanha também. Crê no Senhor Jesus Cristo e será salvo tu e a tua casa, né? Na quarta-feira é prosseguimento. Lembrando que na quarta-feira à tarde, às 14 horas, também temos culto. Vai estar pregando a palavra de Deus às 14 horas a nossa irmã cooperadora Marli, ali do bairro Brás Madeira, né? Ali da vinda central do Brás Madeira, pregando a palavra e orando em favor de todos que comparecer, né? Então na quarta-feira à tarde tem culto e à noite também. E também na quinta-feira é um culto em prol à Fundação Reviver. Vai estar pregando a palavra de Deus a nossa irmã cooperadora Maria Alva Neto, pregando a palavra esta quinta-feira, às 19 horas, nesse culto em prol à Fundação Reviver, tá bom? Esse é o nosso convidado especial. Na sexta-feira é o culto com a mocidade, com a juventude. Vai estar pregando a palavra do seu presbítero Milton Guimara, pregando a palavra e orando em favor de todos vocês, né? Então, nessa sexta-feira. Sábado, É, como eu falei, estaremos fechados, a congregação estará fechada no sábado, para estarmos todos nós aqui na nossa igreja, na sede estadual, né? Para todos nós estarmos aqui presentes, participando dessa grande confraternização nesse sábado, dia 8, portanto, a nossa confraternização. Já deixo um convite especial para toda a nossa membresia, para estarmos aqui presentes em nossa sede estadual, né? Deus tem uma bênção especial para a tua vida. A congregação vai estar fechada somente neste sábado, que é a confraternização, para nós estarmos aqui junto em nossa sede estadual. Os demais sábados estará aberta a congregação. Então, você que pertence aí ao presidente, né? Aí está ouvindo os avisos, então fique atento, né? Deus abençoe a todos que estão ouvindo e que estão membro da nossa congregação aí da Igreja Central do Presidente. Lembrando, no sábado, no domingo, para você dar continuação, né? No domingo, da continuação a campanha em favor da família. Lembrando que no próximo domingo, segundo domingo, vai estar pregando a palavra de Deus nosso irmão Presbítero Natalino, no segundo domingo do mês agora de agosto. E você é o nosso convidado especial. Deus abençoe a todos vocês que estão aí ouvindo o programa A Voz da Libertação. Vamos ouvir agora mais um louvor na programação e daqui a pouquinho já estamos de volta. Deus abençoe minha esposa também que está assistindo a programação. Que Deus abençoe ricamente.

Por natureza, o homem é esquecido. Esquece de fatos, datas, pessoas e compromissos. Por outro lado, a tendência humana é para não esquecer certos fatos que ocorrem na vida, principalmente quando se trata de perdoar ou pedir perdão. Vemos e ouvimos muitas pessoas afirmarem: eu perdoo, mas não esqueço. Perdoo, mas não quero mais amizade com ele ou com ela. Isto não é perdão. O perdão que a Bíblia ensina é cheio de amor e misericórdia. E normalmente, se perdoando, se esquece, se sepulta no passado. E isso é possível se a pessoa experimentar o perdão divino, tornando-se revertida do grande amor de Deus. Deus, Ele é onisciente, é onipresente, é onipotente, mas sem dúvida alguma, Ele esquece dos nossos pecados. Pois eu mesmo, Senhor de Israel, apago as tuas transgressões por amor de mim, dos teus pecados, e não me lembro mais. O Senhor Deus lança os teus pecados perdoados para trás de suas costas e joga nas profundezas dos mares. Caro amigo ouvinte, o sangue de Jesus Cristo nos purifica de todo o pecado. Através do seu sangue, que temos a comunhão uns com os outros, e o sangue do Cordeiro de Deus, o Filho de Deus, nos purifica de todo o pecado. Isso, se conhecemos a Jesus Cristo e sabemos que Ele é o Senhor, mantemos a comunhão uns com os outros, e o sangue do Cordeiro nos purifica, e nos lava, e nos limpa de toda iniquidade. Amigo ouvinte, pare, pense, confesse os seus pecados, e a partir de hoje, tu serás uma nova criatura em Cristo, Jesus, o Filho de Deus. Aprenda a perdoar e será perdoado, pois quem conhece a Deus sabe perdoar. Esta é mais uma mensagem da Igreja Deus e Amor, levando você ao caminho do Senhor.

22 horas mais 53 minutos. Você ouviu com Cristina Santana, né? Em nome de Jesus, vence na prova, né? Vence na prova. É o Senhor que está conosco na prova. Lembrando que esses lindos louvores que é tocado aqui na programação, você pode adquirir em CD em nossa sede estadual, no interior da nossa igreja, na livraria. Preço bem acessível, viu? Tá R$5 o CD para você adquirir. Ah, mas pastor, eu não escuto mais CD. Tem também pelas plataformas digitais também, que é Deezer, iTunes, Spotify. Você vai ouvir esse lindo louvor que é tocado aqui na programação.

0: Mais um convite, mais um reforço, na verdade, né, para o nosso sábado que vem, a nossa confraternização. Né? A nossa confraternização vai ser no próximo sábado e você é o nosso convidado especial. Toda a cidade de Cascavel, região, em nome de Jesus, né? Vamos se fazer presente e receber a bênção de Deus. É com bom e com suave é que os irmãos vivam em união, nos diz assim em Salmo 133, né? Que nós vivamos em união. Na confraternização, nós estamos juntos, louvando, ouvindo a palavra, né? Congregando junto. Oh, que maravilha! Nós estamos todos reunidos, né? Sabemos que lá no céu vai estar todo o povo de Deus, né? Lá no céu vai estar todo o povo de Deus. Mas enquanto nós não estamos lá, vamos aqui, se reunir todos aqui, né? Buscando, adorando ao Senhor também. Para que nós não se sentir estranho lá, porque nós estamos em comunhão aqui, com certeza, né? Em união aqui. Vamos todos estar lá também. Né? Não tem como nós estar desunidos. Não, a gente sempre ensina também que não tem. É um quadrado. Não tem cada um no seu quadrado. Né? É um povo aqui e outro povo ali. Não. É um povo só. Né? Não tem desunião. Não tem. É união. O povo de Deus é unido. Né? Nós estamos todos juntos participando, né, desse culto. É, recebendo as bênçãos de Deus nessa grande confraternização. É obedecendo também, com bom e com só, que os irmãos vivam em união, está unido, o povo de Deus tem que ser unido, não pode um puxar para cá, outro puxar para lá, de maneira alguma, vivendo tipo um cabo de guerra, nós temos que ser um povo unido, porque lá no céu é um povo unido que vai entrar lá, né? Se nós não for unidos aqui, como conviver que se no céu é um lugar de povo, aquele que é unido, né? Que tem união, né? Unido no corpo de Cristo, unido com o Senhor, né? Não tem como ter, entrar no mesmo céu, se eu quero um quadrado para mim, outro quer o quadrado para outro. Não tem forma. O céu é o lugar que foi preparado para todos nós que vivamos em comunhão com o nosso irmão, comunhão com a igreja, em comunhão com o nosso pastor, com Cristo. É o principal, né? Comunhão com Deus e também com os nossos irmãos também, no partir do pão, no nosso ajuntamento, também está unido, né? Buscando ao Senhor numa só fé e num só amor. Não tem povo dividido para o Senhor. No céu não tem um cantinho para cada um. É, o povo é um só, né? O povo é um só e nós temos que estar unidos para desfrutarmos das bênçãos que o Senhor já tem preparado para nós. Ser unido aqui para podermos estar unidos lá também, né? Agora, se viver desunido aqui, não tem como estar unido lá também. Então, tem que estarmos em união aqui para desfrutarmos do mesmo céu, da mesma glória que o Senhor tem preparado para todos que vivem em união. Com fraternização, então, no próximo sábado. Você é o nosso convidado especial. Toda a membresia, todas as congregações estão convidadas para estar nessa grande confraternização. Nosso pastor Paulo César já deu esse convite, né? Com certeza, daqui a uns dias, ele vai estar falando também mais um pouquinho ainda sobre a nossa confraternização. E você vai, com certeza, ser abençoado por Deus nessa grande união do povo de Deus, nessa grande confraternização. Estamos chegando no momento da oração, amado ouvindo. Vamos fazer a oração. Você que estava aguardando esse momento da oração, vamos unir a nossa fé. Vamos unir agora, perante o Senhor, a nossa fé, diante do Senhor e receber aquilo que o Senhor tem preparado para nós. Se preparamos para a oração.
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0: Grande Deus e Pai, mais uma vez me coloco na tua presença em nome de nosso Senhor e Salvador Jesus Cristo. Agradecido já, Pai, por estar orando mais uma vez em favor desse amado ouvinte, Pai, que estava aguardando até nesse momento. Essa pessoa que ora agora com a sua mão sobre a sua enfermidade, Pai, aonde está, até mesmo, quem sabe, com documentos para ser resolvido, quem sabe até mesmo projetos, meu Deus, projeto de casa, projeto de família, projetos, causa na justiça também, Pai, que se encontra agora nas suas mãos, ou até mesmo com um copo d'água também, pedindo que o Senhor venha ungir para esta água, para que ela venha tomar e venha ser curada deste mal. Estenda agora, Pai, as tuas mãos de poder, o Senhor que pode tocar sobre a saúde desta pessoa, onde ela estiver agora, que está orando até mesmo com a mão sobre a enfermidade. Visita agora, Espírito Santo, toque agora com brasa viva do altar, Pai, confirma agora a bênção, repreenda, Pai, este mal, repreenda essa enfermidade, seja ela, Pai, maligna também, o teu sangue, Jesus, garante a vitória. Essa enfermidade, Pai, que até mesmo essa pessoa sente no seu corpo e tem feito vários exames e não aparece nos exames, mas ela sente essa enfermidade consumindo o seu físico, o seu corpo, o seu organismo. Vai, visita agora, repreenda, Pai, teu sangue garante a vitória. Sai agora, enfermidade maligna, enfermidade mandada, o sangue de Jesus tem poder. Essa enfermidade que caminha, Pai, no corpo, corpo desta pessoa, teu sangue garante a vitória, Pai. Confirma a bênção agora. Eu creio, meu Deus, que o Senhor pode fazer muito mais além daquilo que nós pedimos ou colocamos nas tuas mãos. A tua palavra que diz, pedi, pedi. A tua palavra que diz, pedi, pedi, dar-se-vos-á, porque aquele que pede, recebe. Aquele que bate, se abre. Aquele que busca, encontra. É em teu nome, Pai, que eu creio agora na vitória. O Senhor que pode fazer muito mais, o Pai, daquilo que nós pedimos nesse instante. Estenda tuas mãos, abre as portas a esse pai de família que está desempregado, esta pessoa que está aguardando até mesmo uma resposta, Senhor, uma resposta é judiciária, meu Pai. Visita agora esse presidiário também, Pai, que escuta a programação, que aceitou o Senhor, mesmo estando detido lá no presídio, Pai. Visita ele agora, dando força, graça, Espírito Santo, ajuda esta pessoa a permanecer na tua palavra, Pai. O Senhor que pode dar força, graça, dá o livramento, meu Pai, de todo tipo de mal, livramento de laço de morte, Pai, livramento do mal. Visita agora, coloca o teu anjo acampado agora, Pai, ao redor desta pessoa, Pai, que tem colocado a sua vida diante do Senhor. Livra ele de toda seta maligna, Pai. Confirma a tua bênção, livra mesmo toda a família, livra mesmo todo lar. É o que eu coloco nas tuas mãos, já crendo também na tua resposta, na tua vitória, para a glória do Pai, do Filho e do Espírito Santo. Nós já cremos na vitória em nome de Jesus.

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Muito bem, meus ouvintes, são 23 horas mais um minuto. Vocês vão ficar agora diretamente com a programação de São Paulo. Aquela mensagem do coração de Deus para o teu coração. Culto no seu lar com o nosso pastor Lorival de Almeida. Fiquem todos na paz do Senhor. Até a próxima oportunidade que Deus preparar, né? O dia da manhã não pertence a nós. Até a próxima programação, permitindo Deus. Que Deus abençoe, um ótimo final de semana a todos. Fiquem todos na paz do Senhor.

0: as vossas Bíblias no livro de 2 Samuel, capítulo 6. O nome do nosso Deus é tremendo, é maravilhoso. Glorificado e exaltado seja o nome do Senhor. Graças te damos a Deus. 2 Samuel, segundo livro de Samuel, no capítulo 6. Capítulo 6. Vou ler com vocês o versículo 11. Uma palavra simples, meus irmãos, mas muito gostosa.
1: Palavra sencilla, pero muy rica.
0: Hoje eu quero trazer o outro lado da história. Seria exatamente o título da nossa mensagem, o outro lado da história. Louvado seja Deus, aleluia. Posso ler? Segundo livro de Samuel, no capítulo 6, versículo 11. E ficou a arca do Senhor em casa de Obed-Edom. O geteu, 3 meses. E abençoou o Senhor a Obed-Edom e toda a sua casa.
1: Bendito o Senhor Obed-Edom e toda a sua casa.
0: Sentem-se, meus irmãos. Sentem-se. Isso é uma mensagem de prosperidade conforme o agir legítimo do nosso Deus. Talvez alguma pessoa não conheça ainda essa história.
1: Alguns não conhecem esta história.
0: Mas a maioria conhece essa história.
1: A maioria conhece esta história.
0: A Bíblia Sagrada fala, meus irmãos, que a arca de Deus foi tomada pelos filisteus.
1: A arca foi tomada por los filisteos.
0: Fez mal para os filisteus. E acabou a arca então terminando na casa de Abinadab, que era um levita. E ficou na casa dele 20 anos. Repitam comigo, 20 anos. 20 anos. A arca ficou na casa desse senhor, desse levita. E a Bíblia não chega a dizer que ele teve algum tipo de avanço. Ele teve algum tipo de prosperidade. Não, a Bíblia Sagrada fala que puseram a arca, né, na casa de Obed-Edom e ficou lá. Até que um dia, meus irmãos, a Bíblia Sagrada nos fala que Davi, ah, já chega da arca longe de Jerusalém, vamos trazê-la de volta a Jerusalém. Afinal de contas, ela tipificava a presença de Deus. Depois de 20 anos longe da casa de Deus, é melhor trazer de volta. Fizeram todos os seus processos para transportar a arca do Senhor. Mas não obedeceram o procedimento estabelecido por Deus. E a Bíblia Sagrada nos fala que num determinado momento, meio que o carro que transportava a arca tombou. E uma pessoa cheia de boas intenções, chamada Uzá, colocou a mão na arca para tentar segurar e não deu certo. Porque a Bíblia Sagrada nos diz que Deus

0: O feriu ali.
1: Lo hirió allí.
0: E o feriu por causa da sua imprudência, é o que a Bíblia fala.
1: Lo hirió por la imprudencia de él, dice la Biblia.
0: A Bíblia Sagrada fala que acendeu-se a ira do Senhor contra Uzá.
1: Se encendió la ira de Dios contra Uzá.
0: E Deus o feriu pela sua imprudência.
1: Dios lo hirió por su imprudencia.
0: E morreu ali junto.
1: Y murió allí.
0: A arca de Deus.
1: Al lado del arca de Dios.
0: A ferida que Deus fez nele foi uma ferida forte.
1: La herida que Dios le hizo fue fuerte.
0: Uma ferida exposta.
1: La herida expuesta.
0: E a partir do momento, meus irmãos,
1: desde que, hermanos míos,
0: que aconteceu esse evento,
1: que sucedió ese evento,
0: todo mundo ficou com medo então de tocar na arca, de transportar a arca, de falar da arca, de pensar na arca.
1: Todos se quedaram com medo de transportar, levar, tocar ou pensar em el arca.
0: E a Bíblia Sagrada nos diz que Davi se contristou.
1: Ele disse que Davi se contristou.
0: Por causa da rotura. A rotura é justamente essa ferida exposta.
1: Por la ruptura de esa herida expuesta.
0: Que Deus fez em Uzá.
1: Que Dios hizo en Uzar.
0: E temeu.
1: E temió.
0: Entendeu realmente o que representava a presença de Deus, o que tipificava a presença do Senhor?
1: Entendeu o que representava a presença do Senhor?
0: E que deveriam eles manter o procedimento correto estabelecido por Deus para que pudessem então transportar a arca de Deus.
1: Manter o procedimento correto conforme o que Deus dizia para transportar a arca.
0: E Davi disse: Senhor, como virá a minha arca do Senhor?
1: E Davi disse: Como virá a minha arca do Senhor?
0: E a Bíblia fala que ele não quis então retirar para si a arca do Senhor para a cidade de Davi.
1: Ele não quis retirar a arca para a cidade de Davi.
0: Foi exatamente quando ali no meio do caminho ele falou: Não, vamos fazer o seguinte então, vamos levar a arca à casa de Obed-Edom, o Geteu.
1: É onde ele disse: Então levamos-la à casa de Obed-Edom, o Geteu.
0: E é exatamente o que nós estamos falando aqui.
1: É exatamente o que decimos aqui.
0: De repente, meus irmãos, Obed. Conhecido na vizinhança por Bedinho.
1: Conhecido com os vizinhos como Bedito.
0: Isso já é da minha parte.
1: De parte minha.
0: Viu alguém bater na porta da casa dele? Eu vou criar a situação, né? Lá.
1: Porta aí.
0: Olhou.
1: Mirou.
0: É o rei.
1: Dijo, es el rey.
0: É Davi o rei.
1: Es David el rey.
0: E meus irmãos.
1: Hermanos.
0: Eu creio que ele ficou pensando, mas o que. O que aconteceu para de repente o rei vir bater na porta da minha casa?
1: Você quedou pensando que ele trajo o rei à minha casa?
0: Eu sou aqui um matuto aqui, tô aqui no meio do mato aqui, o rei na porta da minha casa?
1: Estou aqui no meio dos bosques e ele chama à minha porta?
0: De repente ele ouve a proposta do rei.
1: De repente ouve a proposta do rei.
0: Eu quero que você seja anfitrião da presença de Deus.
1: Eu quero que você seja anfitrião da presença de Deus.
0: Eu quero que você guarde a arca na sua casa.
1: Quero que guardes a arca em tua casa.
0: E olha que ele não era nem da linhagem ou descendência ou do pertencente ao que se era chamado o povo de Deus.
1: Ele não era linhagem, descendência do povo de Deus.
0: Mas eu creio que ele conhecia a história da arca.
1: Eu que conhecia a história da arca.
0: E poderia ter recusado.
1: Poderia haver se recusado.
0: De repente poderia ter saído lá para fora. E que é isso aí? Olha, uma pessoa morta, tudo aberto. Que coisa feia. Como foi que morreu? Tocou na arca. Imagine você.
1: Podia ter saído ver essa pessoa morta e
0: se sou eu.
1: Dizendo que por tocar a arca e se sou
0: eu. Se sou eu e vejo lá uma pessoa toda arrebentada.
1: E uma pessoa toda.
0: Mas o que aconteceu com a vítima aí?
1: O que sucedeu com essa vítima? Diria.
0: Tocou na arca.
1: Tocou na arca.
0: A mesma arca que nós queremos que você guarde na sua casa.
1: A arca que queremos que guardes em tua casa.
0: Olha, talvez eu dissesse não, obrigado, vamos passar, põe na casa de outra pessoa, na minha casa não, põe em outro lugar.
1: Talvez diria não, graças, põe-lo em outro lugar.
0: Porque dá realmente temor. A Bíblia fala que o próprio rei ficou com temor.
1: Porque vá temor, disse que o próprio rei quedou com temor.
0: De repente, meus irmãos, alguém explicou, talvez, eu penso.
1: E alguém lhe explicou, eu penso.
0: Olha, Obed.
1: Mira, Obed.
0: A arca vai ficar na sua casa se você aceitar.
1: A arca se quebrará em tua casa se aceitas.
0: Mas tem o procedimento que é assim, que é assim, que é assim, porque a arca significa, simboliza, tipifica a presença de Deus.
1: Este procedimento porque isso representa a presença de Deus.
0: Você não pode de qualquer maneira se conduzir diante da arca do Senhor.
1: De qualquer forma não podemos conduzir da arca do Senhor.
0: Vocês não podem agir estabanadamente na presença do Senhor, na presença da arca do Senhor.
1: Podem atuar de qualquer forma na presença da arca do Senhor.
0: Existe um código de conduta, um código de honra para que vocês se conduzam diante daquilo que representa a presença de Deus. Eu creio. Eu não creio que Davi chegou e falou: empurra a arca na casa dele, todo mundo sai correndo, ele que se vire. Não, não foi assim não.
1: Porque Davi disse: empurra na arca e aquele que se engenhe. Não.
0: Foi explicado.
1: Foi explicado.
0: Com toda certeza foi explicado.
1: Com segurança foi explicado.
0: Tem que ser assim, tem que ser assim, tem que ser assim. Ainda mais você que não é levita, você não é de repente filho de Jacó, tal. Tem que ser assim, assim, assim, assim. É a presença de Deus. E a Bíblia Sagrada nos diz, meus irmãos.
1: A Bíblia nos diz, irmãos meus.
0: Que colocaram a arca na casa de Obed-Edom. E aí nós caímos no versículo que eu li para vocês. E ficou a arca do Senhor em casa de Obed-Edom, o geteu, 3 meses. E abençoou o Senhor a Obed-Edom e a toda a sua casa. Três meses, e as coisas mudaram para Obed-Edom e para toda a sua família. Eu gosto sempre, meus irmãos, de criar uma situação interessante. Quando a Bíblia Sagrada fala que abençoou o Senhor, eu entendo que as pessoas começaram a perceber que realmente alguma coisa diferente estava acontecendo a Obed-Edom e a sua família. Porque a Bíblia Sagrada nos fala que as pessoas avisaram a Davi dizendo: abençoou o Senhor a casa de Obed-Edom.
1: Porque as pessoas lhe disseram a Davi: o Senhor bendijo a casa de Obed-Edom.
0: Ou seja, as pessoas começaram a perceber que aquele Obed-Edom não era mais o Obed-Edom de antes da arca. Era o Obed-Edom depois da arca, que simbolizava a presença de Deus.
1: Que não era o mesmo Obed-Edom de antes, até depois da arca, que simbolizava a presença de Deus.
0: E eu imagino.
1: Eu imagino.
0: Eu tenho imaginação fértil.
1: Tenho uma imaginação fértil.
0: E eu imagino que se tivesse alguém doente naquela casa.
1: Imagino que se tivesse alguém enfermo nessa casa.
0: Aquela pessoa havia sido totalmente curada.
1: A pessoa havia sido totalmente sanada.
0: Eu imagino que se houvesse algum tipo de desgraça naquele lar.
1: Imagino que se tivesse alguma desgraça nesse lugar.
0: Aquele lar agora estava debaixo de uma graça sem fim.
1: O lugar estaria numa graça sem fim.
0: Eu imagino que se naquela casa houvesse algum sintoma, algum sinal de pobreza.
1: Casa havia um sintoma ou sinal de pobreza?
0: Ah, mas que Deus começou a abençoar e a prosperar. Deus começou a abençoar e a prosperar também.
1: Que Deus começou a bendecir e prosperar, começou a bendecir e prosperar.
0: E eu sempre gosto de brincar com os irmãos, mas é sério.
1: Me gusta jugar con ustedes, pero es verdad, es serio.
0: Se Obed-Edom fosse criador de galinhas, as galinhas dele passaram a colocar meia dúzia de ovos a cada hora.
1: Se ele produzisse, tivesse gallinas, ele poderia pôr 12.
0: Já imaginou você de repente?
1: Já imaginaste de repente?
0: Criador de gado.
1: Criadores de ganados.
0: Um dia a mulher vai lá tirar leite e fala: Obed-Edom, meu velho, o que, que é, minha velha?
1: A mulher vai sacar leite e diz: mira, esposo meu.
0: Já tirei 200 litros de leite dessa vaca e parece uma torneira aberta. Pode trazer mais galão.
1: Sacado 200 litros desta vaca e siga saindo. Pode trazer mais.
0: De repente o grito de Obed-Edom lá do meio da fazenda: minha véia, que foi, meu velho?
1: Esposa minha, que é esse esposo meu?
0: Vem me ajudar a levar essa espiga de milho aqui, porque ela pesa 120 quilos.
1: Ajuda-me levar esta espiga de maíz, porque pesa 120 quilos.
0: Imagina Obed-Edom jantando com a sua família.
1: Imagina Obed-Edom cenando com sua família.
0: De repente lá vem a sobremesa.
1: De repente vem a sobremesa, o postre.
0: Só uma uvinha só, só uma, não um cacho de uva, só uma uvinha só dava para a família inteira e ainda dava para repartir no almoço, na janta e deixava para a semana inteira.
1: Só uma uvinha era suficiente para toda a família a semana inteira.
0: Eu estou exagerando, não é verdade?
1: Estou exagerando, não é verdade?
0: Isso é um exagero.
1: Isso é um exagero.
0: Mas, meus irmãos, quando a Bíblia Sagrada fala que Deus abençoou Obed-Edom, a Bíblia Sagrada está falando sério. Deus abençoou de forma que fosse notada a bênção, que notassem o tamanho da bênção que Deus estava fazendo acontecer na casa de Obed-Edom.
1: Deus abençoou de uma forma que se notasse que Deus estava bendecindo Obed-Edom.
0: Isso começou a gerar, meus irmãos.
1: Isso começou a gerar, irmãos meus.
0: Até mesmo agora eu diria uma certa ansiedade.
1: Uma certa ansiedade, eu diria.
0: Por parte de pessoas importantes dentro do próprio governo.
1: Por parte de gente importante no governo.
0: Sabe como é que é, né? Quando você começa a prosperar, sempre tem aquele que fica de olho em você, né?
1: Quando começa a prosperar, sempre há alguém que está de olho em você.
0: Você viu lá o vizinho comprou o carro novo, é? É, deve ser o carnezão de 200 prestações.
1: Dizem, viste o vizinho com coche novo, mas deve ser a plazos.
0: Mal sabe que você veio para Deus e Deus foi abrindo portas, não é verdade?
1: Nem sabem que tu viniste a Deus e ela abriu as portas.
0: Aí você troca aquela sua casa que você morava lá, era feliz, mas Deus deu uma muito melhor.
1: E cambias de casa na que eras feliz, agora tu...
0: Agora a casa está cheia de suíte.
1: Está cheia de suíte a casa.
0: Garagem com bastante carro.
1: O garagem com a cocheira com muito...
0: Aí sempre tem aquele maldoso que olha e fala, deve estar roubando, deve estar assaltando o banco.
1: Sempre tem um malo que você deve estar roubando.
0: Mas você sabe que é Deus quem está te abençoando.
1: Mas sabes que é Deus que...
0: De qualquer forma, se tornou notado, se tornou a público que alguma coisa modificou na sua vida.
1: De qualquer forma, se notou que algo cambiou em tua vida.
0: E começa a murmurar, começa a falar, a inveja vem até o dia que você vai saindo de casa com a Bíblia debaixo do braço.
1: No momento em que tu sales com a Bíblia debaixo do braço.
0: Aí alguém fala, será que é porque se tornou crente? É.
1: Diz, será que é porque se volvió creyente?
0: Será que é porque agora está lá fanatizado? Bom, pode ser.
1: Será que é porque agora está todo fanatizado?
0: Obed-Edom, meus irmãos, de repente começou a experimentar todo tipo de bênção.
1: Obed-Edom começou a experimentar todo tipo de bênção.
0: Que nunca havia experimentado antes.
1: Que nunca antes havia experimentado.
0: Tudo estava prosperando.
1: Todo nele prosperava.
0: Tudo estava progredindo.
1: Tudo progressava.
0: Aí apareceu logo o invejoso, né?
1: Apareceram invejosos.
0: Versículo 12. Avisaram Davi, dizendo, Davi...
1: Versículo 12, dijeron a Davi.
0: Oh,
1: mira.
0: Você deixou a arca na casa de Obed-Edom?
1: Dejaste el arca en la casa de Obed-Edom?
0: Pois é, o homem está prosperando.
1: Pois sim, ele está prosperando.
0: Aí sempre tem aquele que parece que está querendo dar um bom conselho, né? Mas no fundo, no fundo, é aquela invejona no coração, né?
1: Sempre parece que quer dar um conselho, mas por dentro é uma
0: envidia. Show inveja!
1: Llora en envidia.
0: Em mim não pega, porque é Deus que está comigo e está contigo também, né?
1: Está comigo, a mim não me agarra.
0: É. É, Davi.
1: Sim, Davi.
0: O homem está ficando bem de vida.
1: O homem está ficando bem de vida.
0: Daqui a pouco vai estar mais rico que você.
1: Um rato estará mais rico que você.
0: Se eu fosse você, eu mandava buscar a arca.
1: Se você, eu ia buscar a arca.
0: Se eu fosse você, eu mandava ir atrás, porque, não sei, esse Obed-Edom aí, sei lá, não é nem judeu, não sei, acho melhor não, né? Vai lá, pega da vida, essa riqueza é para você. E aquele... E Obed-Edom prosperando.
1: O nome é judeu, vê allá e traz a arca, mas ele prosperava.
0: Chega de arroz, feijão e tomate. O negócio agora era estrogonofe, estrogonofe, estrogonofe, qualquer coisa.
1: Basta de arroz e frijoles e outras comidas, senão que era...
0: Chega de zoião com cebola. Agora é filé mignon, é frango à parmejana, é peixe à escabeche e outras coisas.
1: Basta de huevo com cebola, senão que eram outros tipos de carnes melhores.
0: Chega de ficar andando a pé. Agora ele tinha melhor carroça, o melhor boi. O banco da carroça era almofadado, não tinha ar-condicionado, mas tinha alguém que ficava lá ventilando.
1: Basta de andar a pé, senão que estava com seu carro.
0: É esse o Deus que quer te abençoar hoje aqui.
1: Esse é o Deus que quer bendecir-te hoje aqui.
0: É esse o Deus que está dizendo, eu estou pronto para estar na sua presença.
1: Este Deus te disse, estou listo para estar em tua presença.
0: Mas você tem que entender o código de honra, o código de conduta, para que você possa estar na minha presença.
1: Você deve entender o código de honra e conduta para estar em minha presença.
0: Obed-Edom não foi estabanado não, meus irmãos.
1: Obed-Edom não foi estabanado, irmãos meus.
0: Não era aquela coisa de Obed-Edom chegar e falar, mulher, passa logo um pano nessa arca que está tudo cheio de pó. Não.
1: Era alguém que dizia, mira, passa-me isto que está lleno de polvo. Não.
0: Era tudo dentro do procedimento.
1: Tudo dentro do procedimento.
0: Não era aquela coisa de, tira a cerca da sala que está enfeiando a minha mobília. Não.
1: Ele dizia, quita essa cerca de minha sala que está perjudicando. Não.
0: Falaram que aqui é, essa arca simboliza a presença do Deus de Israel. Então, adoro esse Deus.
1: Dizia,
0: louvo esse Deus.
1: Essa arca representa a presença de
0: Deus. E Deus abençoando.
1: Alabo este Deus, ele dizia.
0: Vamos honrar esse Deus, é o Deus de Israel. Honra. E Deus abençoando.
1: E Deus o bendecia a ele.
0: Não é aquela coisa grosseira de chegar e falar, ah, tô com a pressa de sair da presença de Deus, lá vai a minha oraçãozinha, me parece uma metralhadora. Não!
1: Não era algo grosseiro que não dava valor à presença de Deus?
0: Quer que Deus prospere a sua vida?
1: Quer que Deus prospere a tua vida?
0: Você tem que prosperar no trato.
1: Deves prosperar no trato.
0: para com o nosso Deus.
1: Para com nuestro Dios.
0: Na conduta.
1: En la conducta.
0: Para com o nosso Deus.
1: Para con nuestro Dios.
0: A nossa mensagem hoje, meus irmãos, é o outro lado.
1: El mensaje aquí es el otro lado.
0: Porque a gente vê aqui, eu coloquei para vocês algumas coisas que eu suponho que Deus tenha dado ao Obed-Edom.
1: Yo puse para ustedes suponiendo cosas que Dios le ha dado a Obed-Edom.
0: Harmonia.
1: La armonía.
0: Alegria.
1: Alegría.
0: Prosperidade.
1: La prosperidad.
0: Tranquilidade.
1: La tranquilidad.
0: Coisas boas, do bom e do melhor.
1: Lo bueno y lo mejor.
0: Deus abençoou de todas as formas.
1: Deus bendijo de toda maneira.
0: A família ficou unida.
1: La familia quedó unida.
0: Foi tudo uma bênção.
1: Todo fue una bendición.
0: Essa é a parte de Deus para com Obed-Edom.
1: Esa es la parte de Dios para con Obed-Edom.
0: Agora o outro lado é Obed-Edom para com Deus.
1: Obed-Edom para con Dios.
0: Porque muitas pessoas acham que Deus tem a obrigação de abençoá-las.
1: Porque muitos creem que Deus tem a obrigação de bendecir-lhes.
0: Mas não sentem nem um pouco de obrigação e não têm um pingo de sensibilidade.
1: Pero no sienten ni un poco de la obligación de
0: em saber o que podem fazer para agradar esse Deus vivo.
1: Em saber lo que tienen que hacer para agradar a este Dios
0: e
1: vivo.
0: E esse Deus vivo vir então e abençoar as suas vidas.
1: Vivo venir y bendecir sus vidas.
0: Algumas pessoas pensam que Deus é tipo meu empregado doméstico, pode tirar o cavalinho da chuva.
1: Algumas pensam que Deus é como um empregado doméstico e pode quitar o cavalo da chuva.
0: Algumas pessoas pensam que estar na presença de Deus é o mesmo que estar na presença de um artista de televisão ou de um cantor de música sertaneja.
1: Alguns pensam que estar na presença de Deus é como estar diante de um artista.
0: Deus é Deus, meus irmãos.
1: Deus é Deus, irmãos meus.
0: Deus não se compara com homem algum. Deus é Deus. Deus é Senhor.
1: Deus não se compara com homem. Ele é Senhor.
0: Se você não soubesse conduzir na presença de Deus, não vai acontecer nada na sua vida.
1: Se não sabes conduzir na presença de Deus, nada logrará em tua vida.
0: E se você forçar a barra, Deus vai te dar a maior rasteira da sua vida.
1: E se tu forças, Ele te dará o melhor, a caída de tua vida.
0: Deus ama você, mas você tem de respeitar a presença de Deus.
1: Deus te ama, pero debes respeitar a presença
0: de Deus. Se você não respeita a presença de Deus, você jamais terá coisa alguma que vem de Deus na sua vida.
1: Se não respeita a presença de Deus, nada vendrá de parte de Deus para tua vida.
0: Pelo seu muito esforço, você pode até prosperar.
1: Por teu esforço, talvez puedas prosperar.
0: Pelo seu excesso de trabalho, você pode até prosperar.
1: Por el exceso de tu trabajo, puedes prosperar.
0: Mas a prosperidade que vem de Deus, ela é diferente.
1: Pero a prosperidad que viene de Dios es distinta.
0: Porque ela não passa apenas na parte material da vida.
1: No apenas pasa por lo material de la vida.
0: Ela mexe com a sua estrutura espiritual.
1: Toca tu estructura espiritual.
0: Ela mexe com a sua estrutura física.
1: Toca tu estructura física.
0: Ela mexe com os sentimentos mais profundos do seu coração.
1: Toca sentimientos profundos del corazón.
0: Ela mexe com todos os as formas de transformação da sua vida.
1: Toca todas as formas de transformação.
0: Ela mexe com a sua perspectiva de vida.
1: Toca tu perspectiva de vida.
0: Te traz esperança.
1: Te traz esperança.
0: A bênção de Deus,
1: bendição de Deus
0: te faz mudar os rumos da sua vida.
1: Faz cambiar os rumos de tua vida.
0: Deus fez o que era preciso fazer na vida de Obed-Edom.
1: Deus fez o necessário para a vida de Obed-Edom.
0: As pessoas viram o que Deus estava fazendo.
1: A gente viu o que Deus fazia nele.
0: E Davi então resolveu não, vou lá então e vou trazer a arca para Jerusalém.
1: Davi decidiu quitar o arca de allí e levar a Jerusalém.
0: E a Bíblia Sagrada nos fala, meus irmãos.
1: E a Bíblia diz, irmãos meus.
0: Que dessa vez Davi se comportou como deveria ter se comportado.
1: Dessa vez Davi se comportou como deveria ter se comportado.
0: Fez tudo direitinho conforme era para fazer no transporte da arca de Deus.
1: Fez tudo bemcito como deveria ter sido feito.
0: E levou a arca de Deus para Jerusalém.
1: E levou a arca de Deus até Jerusalém.
0: Acabou-se a história de Obed-Edom?
1: Acabou a história de Obed-Edom?
0: Não.
1: Não.
0: O outro lado.
1: El otro lado.
0: O que é que você oferece para Deus?
1: O que tu lhe ofereces a Deus?
0: Não é que você está comprando Deus.
1: Não é que estás comprando a Deus.
0: É uma questão de respeito.
1: É questão de respeito.
0: É uma questão de credibilidade.
1: É questão de credibilidade.
0: É uma questão de reverência.
1: É questão de reverência.
0: É uma questão de entendimento que o Senhor é Deus e é digno de toda honra e de todo louvor.
1: É questão de entender que Deus é digno de toda glória e de alabança.
0: Obed-Edom.
1: Obed-Edom.
0: Não foi a mesma pessoa depois da presença de Deus na sua casa.
1: Não foi o mesmo depois da presença de Deus em sua casa.
0: Quando Davi disse.
1: Quando Davi disse.
0: Vamos levar a arca.
1: Levemos a arca.
0: Obed-Edom disse, bom, a arca vai sair da minha casa.
1: Obed-Edom disse, bom, saldrá de minha casa.
0: Então aqui também não fico.
1: Aqui também não me quedo.
0: Aonde a arca vai, eu vou.
1: Onde a arca vai, eu vou.
0: É o outro lado da história.
1: É o outro lado da história.
0: Deus vem e enche a sua vida.
1: Deus vem e llena a tua vida.
0: E Deus mostra a você um caminho e você tem que seguir nesse caminho. Onde está Deus? Onde é o caminho de Deus? Você tem que passar a trilhar esse caminho.
1: Deus te mostra um caminho, tu deve começar a andar este caminho.
0: Obed-Edom foi ser porteiro da casa de Deus.
1: Obed-Edom começou a ser porteiro da casa de Deus.
0: A Bíblia Sagrada fala que depois ele se transformou em músico na casa de Deus.
1: A Bíblia diz que ele se converteu em músico.
0: A Bíblia fala que depois ele se transformou em guardião.

0: da arca na casa de Deus.
1: A
0: Bíblia fala que depois ele se transformou num ministro de adoração na casa de Deus. A Bíblia Sagrada nos fala que depois ele se transformou num líder de entre 62 e 68 pessoas cuidando das coisas de Deus. A Bíblia Sagrada nos fala que depois ele foi tesoureiro da casa de Deus. E historiadores dizem que ele chegou a guardar um tesouro de aproximadamente 3 bilhões, que é muito, mas muito, mas muito dinheiro.
1: Historiadores dizem que ele guardou 3 bilhões de muito dinheiro.
0: Mas Obed-Edom não queria sair da presença de Deus nunca mais. Ele queria ficar perto da arca de Deus. Muita gente vem à casa de Deus e faz uma campanha de prosperidade. E às vezes até são prosperados porque fizeram uma campanha cheia de fé. Mas depois que fazem a campanha, desaparecem. Não querem mais nem saber de voltar à casa do Senhor. Não voltam mais para louvar a Deus. Não querem mais seguir uma hierarquia para se tornarem grandes servos de Deus.
1: Não querem seguir hierarquia para poder ser servos de Deus.
0: Não querem falar de Deus para outras pessoas.
1: Não querem falar de Deus a outras pessoas.
0: E essas pessoas acabam perdendo o sucesso.
1: E eles terminam perdendo o êxito.
0: O segredo do sucesso é estar na presença de Deus. Quando você está na presença de Deus, o sucesso é certo na sua vida.
1: O segredo do êxito é estar na presença
0: de Deus. A vitória é certa na sua vida.
1: E a vitória é segura em tua vida.
0: Não perca a oportunidade de servir a Deus. Foi isso que Obed-Edom fez.
1: Não perca a oportunidade de servir a Deus, o que Obed-Edom hizo.
0: Enquanto a arca estava na casa de Obed-Edom.
1: Mientras el arca estaba en la casa de Obed-Edom.
0: Ele servia a Deus na sua casa cuidando da arca.
1: Ele servia a Deus em sua casa sirviendo.
0: Quando a arca foi para o templo em Jerusalém.
1: Quando el arca fue al templo en Jerusalén.
0: Obed-Edom foi ao templo também para servir em tudo quanto ele poderia servir, assim como Deus quer que você faça.
1: Obed-Edom foi ao templo também para servir.
0: Ele era agradecido a Deus.
1: Ele era agradecido a Deus.
0: Porque na sua família estava tudo bem.
1: Porque en su familia todo iba bien.
0: Porque a sua família havia prosperado juntamente com ele.
1: Sua família havia prosperado juntamente a ele.
0: Deus havia dado tudo quanto ele precisava para uma vida boa.
1: Deus havia dado tudo o que necessitava para a vida boa.
0: Então ele fez de Deus o centro da sua vida. Eu não saio mais da presença desse Deus. Eu quero servir a esse Deus.
1: Deus fez no centro da sua vida e disse: "Não quero mais deixar de servir a este Deus."
0: Olha, deixa eu dizer a você uma coisa. Um dia.
1: Deixa-me dizer-te algo. Um dia.
0: Você será chamado à presença de Deus.
1: Será chamado à presença de Deus.
0: Você vai ter a tranquilidade no dia que você for chamado à presença de Deus.
1: A tranquilidade no dia que você é chamado à presença de Deus.
0: De saber que você foi uma pessoa agradecida, abençoada e serviu a Deus até o último momento da sua vida.
1: Porque você é uma pessoa agradecida e serviu a Deus.
0: Lembre-se.
1: Acorde-se.
0: Dessa vida você não vai levar nada.
1: Desta vida nada levará.
0: Deus te abençoa, Deus te dá casas, Deus te dá as maiores casas que você possa pedir. Se Deus quiser dar, Ele dá.
1: Deus te bendice e te dará casas, as maiores casas que puedas pedir, Ele te dá.
0: Deus pode te dar as maiores quantidades financeiras, se Ele quiser dar, Ele pode dar.
1: Qualquer quantidade financeira te pode dar, se tu le pides, te dá.
0: Deus pode dar a você os melhores bens, os melhores carros.
1: Pode dar-te os bens e os coches que quieras.
0: Mas Deus não quer que o seu coração esteja nestas coisas.
1: Ele não quer que o teu coração esteja em tudo isso.
0: Onde se o seu coração está no seu tesouro?
1: Teu coração está no tesouro.
0: Certamente você não serve a Deus de todo o seu coração.
1: Certamente não recebe essa
0: bênção. E no dia que você falecer, no dia que você morrer, todas essas coisas ficarão aqui.
1: Quando falecer, tudo se quedará aqui.
0: Então seu tesouro tem que estar lá, tem que estar no céu, por mais que Deus te dê aqui.
1: O tesouro deve estar allá no céu.
0: O seu coração tem que estar em Deus, tem que estar na presença de Deus.
1: O coração deve estar em Deus, na presença de Deus.
0: Um dia você será chamado, o seu carro vai ficar aqui.
1: Um dia serás chamado, teu coche se quedará
0: aqui. Eu acho maravilhoso, tem irmãos que chega e fala: irmão Lorival, Deus me deu esse carro maravilhoso.
1: Aí,
0: semana que... passada mesmo eu ouvi isso.
1: Aí, irmãos, me dizem: pastor, Deus me deu este coche.
0: Que bom que Deus te deu um carro maravilhoso.
1: Que bueno que viste este coche maravilhoso.
0: Deus me deu uma casa maravilhosa.
1: Deus me deu uma casa maravilhosa.
0: Deus me deu um trabalho maravilhoso.
1: Deus me deu um trabalho maravilhoso.
0: Eu louvo a Deus pela sua prosperidade.
1: Alabo a Deus por tua prosperidade.
0: Mas que o seu coração não esteja nas coisas que pertencem a essa vida, porque você vai ter que deixar essa vida um dia e você não vai levar nada daqui.
1: Pero que tu coração não esteja no que pertence a esta tierra.
0: Você não vai levar nem nada, mas nem um alfinete daqui.
1: Porque um dia nada levará, nem um alfinete.
0: O seu automóvel vai ficar ficar aqui.
1: O automóvel se quedará aqui.
0: A sua casa vai ficar aqui.
1: O caixa se
0: quedará. O seu dinheiro vai ficar aqui.
1: O plata se quedará aqui.
0: Mas se você estiver na presença de Deus,
1: na presença de Deus,
0: você vai subir para sempre, vai estar com o Senhor.
1: Subirá-se para sempre.
0: E aí vai estar diante do maior tesouro que uma pessoa pode receber. Da maior prosperidade que uma pessoa possa gozar.
1: O maior tesouro que a pessoa pode desfrutar.
0: A vida eterna que só Deus pode dar.
1: Vida eterna que só Deus pode dar.
0: Foi isso que Obed-Edom fez.
1: Isso Obed-Edom hizo.
0: A Bíblia não fala, mas eu imagino que ele reuniu a sua família.
1: Ele não disse, mas eu creio que ele reuniu sua família.
0: E disse, gente.
1: E dijo, miren.
0: Nós prosperamos muito.
1: Muito mais prosperado.
0: Em apenas 3 meses.
1: Em apenas 3 meses.
0: A gente era miserável.
1: Éramos miseráveis.
0: Em 3 meses Deus nos deu tudo.
1: Em 3 meses Deus nos deu todo.
0: Vejam vocês quantas coisas boas Deus nos deu.
1: Mira quanto de bueno Deus nos deu.
0: Tudo porque a presença de Deus esteve na nossa casa.
1: Tudo porque sua presença estuvo na nossa casa.
0: Se vão tirar?
1: Se vão quitar?
0: A presença de Deus na nossa casa. Que tal nós irmos atrás da presença de Deus?
1: A presença de Deus na nossa casa que está ali atrás da presença.
0: Que tal nós irmos buscar nós então a presença de Deus?
1: Vamos a buscar a presença de Deus.
0: E eu imagino meus irmãos que essa família.
1: Imagino irmãos que essa família.
0: Muito diferente daquela família levita que a arca ficou lá 20 anos não aconteceu nada.
1: Distinta da família levita que se quedou 20 anos e nada passou.
0: Essa família entrou num acordo.
1: Essa família quedou entrou num acordo.
0: 62 familiares de Obed-Edom foram com ele.
1: 62 familiares do Obed-Edom foram com ele.
0: Acima de tudo, foi um. Vou colocar entre aspas essa parte, né? Foi um ganhador de almas.
1: Entre comillas, ele foi um ganador de almas.
0: Você, Deus deu tudo para você. Você chegou aqui canceroso, Deus curou o seu câncer.
1: Jesus te deu tudo, viniste com câncer e ele te sanou.
0: Deus curou a sua tuberculose.
1: Deus sanou tua tuberculose.
0: Deus curou tudo que afetava a sua vida e você está tão bem, está tão tranquilo, mas até hoje não ganhou uma alma para Jesus e nem da sua família você conseguiu convencer alguém a estar na presença de Deus. Que coisa é essa?
1: Deus te ensinou, já está ouvindo ganhar uma alma e convertir-se diante de tua família. Que é isso?
0: Que é que está acontecendo contigo?
1: O que passa contigo?
0: O exemplo de Obed-Edom, o outro lado da história.
1: O exemplo de Obed-Edom, o outro lado da história.
0: Ele serviu a Deus.
1: Ele serviu a Deus.
0: Ele adorou a Deus.
1: Ele adorou a Deus.
0: Ele gostou da presença de Deus.
1: Ele gostou da presença de Deus.
0: Ele não colocou o seu coração nas riquezas que Deus deu para ele.
1: Ele não pôs o seu coração na riqueza que Deus lhe deu.
0: Mas ele fixou os seus sentimentos na presença de Deus e entendeu que não existia riqueza maior do que a presença de Deus.
1: Fixado sua vida na presença de Deus porque viu que não havia nada. E
0: abalacicando ali amasteias, aleluias.
1: Glória a Deus.
0: Aleluias.
1: Glória a Deus.
0: Não perca a oportunidade de servir a Deus.
1: Perca a oportunidade de servir a Deus.
0: Não perca a oportunidade de ser inspiração para outras pessoas.
1: Perca a oportunidade de ser inspiração para
0: não
1: outros.
0: Perca a oportunidade de buscar a presença de Deus, porque não tem coisa mais gostosa do que você andar na presença de Deus.
1: Não é mais sabroso que andar na presença de Deus.
0: Quando Deus chamou Abraão, basicamente Deus falou para ele: Abraão, tu vai andar na minha presença?
1: Ele disse: andarás em minha presença.
0: E você vai ser uma bênção.
1: E serás uma bendição.
0: Quando Deus permitiu acontecer com José do Egito tudo que aconteceu?
1: Quando Deus deixou passar o que passou com José do Egito?
0: Basicamente Deus disse a ele: continua com a minha presença e você vai ser uma bênção.
1: Basicamente ele disse: siga minha presença e serás uma
0: bênção. E é o que Deus está dizendo a você aqui hoje: faça caso dessa palavra.
1: É o que Deus te disse: faça caso desta palavra.
0: Porque essa palavra é a palavra que vai tirar você dessa miséria que você está vivendo.
1: Porque essa palavra te sacará da miséria em que vive.
0: Essa palavra é a palavra que vai fazer os vizinhos olharem para você e se perguntarem: mas o que é que está acontecendo com meu vizinho?
1: Esta palavra hará que os vizinhos te mirem e virão: que passa com ele?
0: Tudo mudou na vida dele.
1: Tudo cambiou em sua vida.
0: Ele era tão pobrezinho, miserável, a gente zombava dele noite e dia, agora parece que está tudo prosperando na vida dele.
1: Era tão pobrecito, nos burlávamos dele.
0: E quando vierem perguntar o que está acontecendo contigo,
1: e quando perguntem o que passa contigo,
0: você vai ter o privilégio e o prazer de dizer: eu estou na presença de Deus, e na presença de Deus há prosperidade, há salvação, na presença de Deus há júbilo, há alegria, há vida eterna.
1: É um privilégio de dizer que estás na presença de Deus,
0: do que é vida eterna.
1: Alabamos a Deus.
0: Em apenas 3 meses, Obed-Edom deixou de ser o coitado do Bedinho, que todo mundo ficava: tadinho do Bedinho, olha a plantação dele, nada dá certo, olha o tamanho daquela abobrinha, coitado, está passando fome.
1: Em 3 meses, Obed-Edom deixou de ser o pobrecito.
0: Agora passou a ser uma pessoa.
1: Começou a ser uma persona.
0: que até o rei falaram a respeito da sua prosperidade.
1: Até o rei lhe falaram sobre suas prosperidades.
0: Quando o vizinho fala um pro outro, você viu o fulano?
1: Quando
0: o
1: vizinho se abre um ao outro dizendo, viste o fulano?
0: Comprou um carrinho melhor, né?
1: É. Um coche melhor, não é assim?
0: Mas pode ter certeza.
1: Pero estoy seguro.
0: Que no dia que alguém chegar pro presidente da República e falar.
1: El día que alguien llegue se acerque al presidente y le diga.
0: Oh, presidente.
1: Oh, presidente.
0: Seguinte, tem um rapaz aí que tá prosperando tanto que a gente não tá entendendo. Daqui a pouco vai ser mais rico que o país inteiro.
1: Hay un muchacho que está prosperando y va llegando.
0: Pode ter certeza que isso é impactante.
1: Eso es impactante.
0: Pode ter certeza que isso é um chute na cara do diabo.
1: Seguro que isso é uma patada na casa.
0: Pode ter certeza que se é pela presença de Deus, o nome do Senhor será glorificado e você será uma fonte de inspiração.
1: Eu seguro que se pela presença de Deus será uma fonte de inspiração.
0: Há tantas pessoas que estão agora, eu diria, cansadas de estar na miséria.
1: Há tantos que estão cansados de estar na miséria.
0: Pessoas que estão cansadas de passar necessidades.
1: Estão cansadas de passar necessidade.
0: É na presença de Deus que o seu sucesso acontece.
1: E na presença de Deus tu êxito
0: é na presença de Deus que as portas se abrem.
1: É na presença de Deus que a porta se abre.
0: É na presença de Deus que a doença foge.
1: É onde ela huye la.
0: É na presença de Deus que o diabo cai por terra.
1: É na presença de Deus o diabo cai.
0: É na presença de Deus que até os poderosos têm inveja do seu sucesso e da sua prosperidade.
1: Na presença de Deus onde os poderosos têm.
0: Fica na presença de Deus.
1: Quédate na presença de Deus.
0: Vem para a presença de Deus.
1: Vinda na presença de Deus.
0: Você já sabe como Deus te abençoa.
1: Sabes como Deus te bendice.
0: E agora você já sabe também o outro lado da história.
1: Agora já sabes o outro lado da história.
0: Como Deus se agrada quando você o louva.
1: Como Deus lhe agrada quando lhe alaba.
0: Quando você o respeita.
1: Quando lhe respeita.
0: Quando você o serve de todo o seu coração.
1: Quando lhe sirves com todo o coração.
0: Quando você se coloca e se dispõe a estar na presença dele.
1: Quando te pones disposto para a presença dele.
0: Nem que você tenha que sair da sua cidade.
1: Aunque tengas que salir de tu ciudad.
0: Obed-Edom poderia dizer, não, mas tô tão tranquilo aqui na minha cidade, vou ficar por aqui mesmo.
1: Iria estou tão tranquilo na minha cidade, venho quebrar aqui.
0: Já fui prosperado aqui mesmo.
1: Já fui prosperado aqui.
0: Mas ele disse não.
1: Pero ele dijo no.
0: Eu vou atrás desse Deus.
1: Eu vou atrás deste Deus.
0: Eu vou atrás desse Deus que me fez prosperar, não somente a mim, mas toda a minha família. Não largo mais esse Deus. Não saio mais da presença desse Deus. Mas de jeito nenhum.
1: Não salgo mais da presença de Deus de nenhuma forma.
0: Obed-Edom, você é um homem rico, mas aqui você vai ser porteiro. Não tem problema. Está perto de Deus, está. Está perto da arca do Senhor, está. Então eu fico.
1: Eres rico, aleluia. Mas porteiro. Não, não me importa, ele dizia, se fosse.
0: Ah, porteiro. Mas então agora você só vai tocar uma guitarrinha aí, vamos supor, né? Não era guitarra, mas só não vai fazer mais nada. Tá perto da presença de Deus, tá? Então eu toco.
1: Estando na presença de Deus, eu tocarei.
0: Tem irmãos que são todos doloridinhos, né? Irmão pode ficar de porteiro hoje. Eu sou crente há 20 anos, eu sou Abinadab. É que eu já tenho na minha casa, eu ficar de porteiro? Eu não, rapaz. Eu já tenho o direito de ser pastor.
1: Há quienes diriam que estando 20 anos eu tenho direito a ser pastor.
0: Se é na presença de Deus, fica.
1: Se é na presença de Deus, quédate ali.
0: Se é na presença de Deus, se posicione, se coloque, porque você vai ser abençoado por esse Deus.
1: Se é na presença de Deus, posicione-se porque será bendecido.
0: Ah, você agora vai ser vigia, não tem problema, tá perto de Deus, tá, então eu fico.
1: Vai ser vigia, pero...
0: Ah, agora você vai ser isso, vai ser aquilo, e vai ter gente mais grande que você, mas tá perto de Deus, tá, então eu fico.
1: De Deus, eu me quebro.
0: Fica na presença de Deus.
1: Quédate na presença de Deus.
0: Fica na presença do Senhor e tudo te irá bem.
1: Quédate na presença de Deus, tudo te irá bem.
0: Não haverá doença que possa vencer você.
1: Não haverá enfermidade que te vença.
0: Não haverá inferno que possa subjugar a sua vida.
1: Inferno que subjuga.
0: Não haverá demônio que possa subjugar você ou lançar você no caminho do pecado.
1: Não haverá demônio que te eche ao caminho do pecado.
0: Porque na presença de Deus há a vitória.
1: Porque na presença de Deus há vitória.
0: Na presença de Deus existe o sucesso, existe a prosperidade.
1: Na presença de Deus há êxito e prosperidade.
0: Na presença de Deus há a adoração, a verdade, a esperança, uma nova perspectiva de vida.
1: Na presença de Deus há oração e perspectiva de vida nova.
0: E um dia.
1: E num dia.
0: Quando o seu corpo cair.
1: Quando o teu corpo caiga.
0: Aí você vai para estar na presença de Deus para sempre, mas muito mais pertinho de Deus ainda.
1: Na presença de Deus para estar para sempre mais cerca todavia.
0: Que Deus abençoe você.
1: Que Deus te bendiga.
0: O outro lado.
1: Pelo outro lado.
0: Obed-Edom não foi abençoado porque era bonitinho, não.
1: Obed-Edom não foi bendecido porque era bonito, não.
0: Ele foi abençoado porque ele ofereceu a Deus o que Deus queria em oferta.
1: Foi bendecido porque Deus lhe deu.
0: Ofereça a Deus a sua vida.
1: Deu a ofrenda que Deus queria.
0: Ofereça a Deus o seu tempo.
1: Ofrenda a Deus teu tempo.
0: Ofereça a Deus a sua gratidão.
1: Oferece-lhe tua gratidão.
0: Ofereça a Deus a sua adoração.
1: Oferece-lhe tua oração.
0: Ofereça a Deus o seu trabalho na busca de tantas outras almas que perecem.
1: Oferece-lhe tua gratidão buscando almas.
0: E não vai haver outra forma.
1: E não haverá outra maneira.
0: A não ser Deus abençoar a sua vida.
1: A não ser que Deus bendiga
0: a
1: tua vida.
0: A não ser Deus dar a você as coisas que engrandecerão o nome dele por intermédio da sua vida. Que Deus te abençoe, que Deus te guarde.
1: Deus te bendiga e te guarde.
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0: neste domingo, a partir das 14 horas, o culto de gratidão a Deus aqui na nossa sede mundial, com a presença confirmada da nossa banda, da banda vindo ali de Moçambique, o grupo Nielete, Vozes da África. Adorando a Deus, trazendo toda aquela alegria da parte de Deus aos nossos corações através dos louvores, das danças, e vai ser uma bênção. Já estiveram conosco no domingo passado e estarão novamente adorando a Deus neste domingo aqui na nossa sede mundial. Eu estarei ministrando a palavra de Deus e orando com vocês e por vocês aqui na nossa sede mundial. Será uma tarde de salvação e milagres. Eu quero convidar você para estar presente. Mas não venha sozinho, não. Convide mais alguém para estar com você. Traga mais alguém com você. Convide a família, convide os amigos. E venham se alegrar na presença de Deus e também ouvir a palavra do Senhor e receber a oração da diretoria, a oração de todos os pastores que estarão aqui presentes para orar por vocês. Anote o endereço: Avenida do Estado, 4568, na Liberdade, no centro da capital paulista, aonde as bênçãos do Senhor te aguarda e espera por você. Domingo, a partir das 14 horas. Você pode também vir pela Avenida Prefeito Passos, número 10, onde você terá acesso ao nosso estacionamento. Que Deus em Cristo vos abençoe, meus irmãos, e eu aguardo por todos vocês neste domingo, em nome de Jesus.
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as barreiras e abra as fronteiras para você passar. Creto nisto, filho. Então receba a vitória, pois o meu anjo já está te entregando. Eu sou o teu Deus.

0: natureza o homem é esquecido. Esquece de fatos, datas, pessoas e compromissos. Por outro lado, a tendência humana é para não esquecer certos fatos que ocorrem na vida, principalmente quando se trata de perdoar ou pedir perdão. Vemos e ouvimos muitas pessoas afirmarem: eu perdoo, mas não esqueço. Perdoo, mas não quero mais amizade com ele ou com ela. Isto não é perdão. O perdão que a Bíblia ensina é cheio de amor e misericórdia. E normalmente, se perdoando, se esquece, se sepulta no passado. E isso é possível se a pessoa experimentar o perdão divino, tornando-se revertida do grande amor de Deus. Deus, Ele é onisciente, é onipresente, é onipotente, mas sem dúvida alguma, Ele esquece dos nossos pecados. Pois eu mesmo, Senhor de Israel, apago as tuas transgressões por amor de mim, dos teus pecados, e não me lembro mais. O Senhor Deus lança os teus pecados perdoados para trás de suas costas e joga nas profundezas dos mares. Caro amigo ouvinte, o sangue de Jesus Cristo nos purifica de todo pecado. Através do seu sangue, que temos a comunhão uns com os outros, e o sangue do Cordeiro de Deus, o Filho de Deus, nos purifica de todo pecado. Isso se conhecemos a Jesus Cristo e sabemos que Ele é o Senhor. Mantemos a comunhão uns com os outros, e o sangue do Cordeiro nos purifica e nos lava e nos limpa de toda iniquidade. Amigo ouvinte, pare, pense, confesse os seus pecados e a partir de hoje, tu serás uma nova criatura em Cristo, Jesus, o Filho de Deus. Aprenda a perdoar e será perdoado, pois quem conhece a Deus sabe perdoar. Esta é mais uma mensagem da Igreja Deus e Amor, levando você ao caminho do Senhor.
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2: Meia-noite 2.
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2: Meia-noite e 36.
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2: 1 e 2. 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
1: 1:30.
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3: 1h58.
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4: 2:30.
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5: 3 horas.
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2: 3h28.
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2: 3,58.
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2: 4 horas e 30 minutos.
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3: 4h55.
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3: 5h27.
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4: 6 horas.
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10: E a gente conversa agora com a médica mastologista, doutora Cauana Caetano. Doutora, na rotina corrida, muitas mulheres colocam a família em primeiro lugar e acabam deixando a própria saúde de lado, né? Como encontrar esse equilíbrio?
12: Então, muito difícil, né? A gente se vê, às vezes, envolto em um problema que não é nosso. Mas o que, que eu sempre falo para as minhas pacientes? Mesmo que você esteja cuidando de alguém, mesmo que você esteja ali, tô com um problema familiar que tá me sugando, não se esqueça, pelo menos, do seu exame anual, né? A gente sabe que acima dos 40 anos, a mamografia, ela é de praxe recomendada pela Sociedade Brasileira de Mastologia, seja feita anual. Então, uma vez por mês que seja, coloca um lembrete ali no celular que vai te ajudar a lembrar, porque a gente sabe que a nossa cabeça, a gente às vezes não pode confiar tanto.
10: É, doutora, cuidar de si não é egoísmo, né? É responsabilidade. Quem se cuida, consegue cuidar melhor de quem ama.
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1: 6h29.
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4: 7 horas.
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3: 7 horas e 30 minutos.
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2: 8 e 2.
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2: 8h29.
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1: 9 horas.
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2: 929.
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2: 9h58.
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4: E a gente conversa agora com o advogado criminalista, Dr. Gabriel Fonseca. Doutor, uma denúncia de violência doméstica gera consequências imediatas, mesmo sem provas?
6: Quando uma mulher faz a denúncia por violência doméstica, se aquele fato ocorre em flagrante, o agressor ele pode ser preso naquele momento. Muitas vezes, não se tratando de algo muito grave, de lesões muito graves, ele pode pagar a fiança e sair. Mas, geralmente, se for lesões graves, ele continua preso. Agora, não tem nenhuma prova. O que a mulher pode fazer? Se se tratar de lesão corporal, ela vai até a delegacia, faz exame de corpo de delito, demonstra ali todos os machucados que ela tem. Se não tiver nenhuma lesão corporal, ela pode ir atrás de testemunhas, vizinhos que ouviram a discussão, vizinhos que sabem do histórico de agressão do agressor e fazer alguma denúncia. Eu friso aqui que muitas vezes, até sem prova, pode existir um processo, porque a palavra da mulher tem muito peso nesse tipo de caso.
4: Pois é, né, doutor? Denunciar é um direito. Já apurar os fatos é um dever da justiça. 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
2: 10h26.
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4: 10h58.
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3: 11:26.
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2: 11:58.
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2: Meio-dia e 29.
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3: Meio-dia e 55.
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5: 1h22.
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4: 1h53.
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4: E a gente conversa agora com a especialista Érica Xisto. Érica, nas redes sociais, muitas propagandas prometem resultados rápidos e aquelas transformações quase milagrosas, né? Como que a gente percebe quando uma promessa é exagerada?
6: É aí que mora o perigo. Porque quando a gente fala de medicina, de estética, a gente já tem os conselhos falando que isso é proibido. Cada corpo é um corpo, cada organismo reage de uma forma. Então, eu já trago como alerta. Prometeu demais, trouxe resultados específicos. Quando a gente fala de medicina, vale repensar várias vezes e buscar essa formação real do profissional. A gente precisa de entender onde ele veio, qual é o resultado que ele está prometendo, porque não é uma fórmula mágica que vai funcionar para todo mundo.
4: É importante ficar atento, né, Érica? Quando a promessa parece boa demais, o cuidado precisa ser ainda maior.
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2: 2h21.
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3: 12h55.
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2: 3:26.
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3: 3:56.
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19: Está começando mais uma viagem no Expresso do Rock. No arquivo de hoje, Metallica, Iron Maiden e Danzig. Temos também as participações especiais de Júlio César Filho.
20: E no território do rock de hoje, teremos as bandas Kiss, Saliva, Megadeth e Def Leppard.
19: Xaxá.
21: Amantes do rock and roll e ouvintes do programa, olha só, o Atitude aterriza sua nave aqui no Expresso e traz stoner rock, banda nacional, indie rock, rock alternativo. Vai ser demais, fiquem ligados. Valeu, Júlio!
19: Chefe Bruxo.
22: E aí, roqueiros, roqueiras e parceiros do Expresso do Rock, o Drops Caldeirão de hoje traz do especial Coisas do Bruxo, onde abro minha discoteca alternativa para vocês conhecerem o que ouço quando quero sair do mainstream. Hoje teremos indie rock, rock psicodélico e post-punk.
19: Érida Rodrigues.
23: E aí, galera do Expresso do Rock, fala Júlio, fala companheiros de viagem, Mestre Sidão, Xaxá, Julinho, Chefe Bruxo, galera embarcando nessa viagem aqui chamada Expresso do Rock, hoje tem conexão, hein? É, esse quadro que a gente te deixa por dentro do que tá rolando de rock and roll aí pelo país. No quadro de hoje eu trago pra vocês as bandas Tropical Chaga e também a banda Remate. E pra fechar, a banda Canil. Vai estar muito legal nossa conexão rock de hoje. Fica aqui pra conferir.
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24: Sejam bem-vindos ao Expresso do Rock. O Geleia Geral invade o programa de hoje apresentando a sonoridade pesada e os riffs matadores das guitarras de três combos que ainda mantém acesa a chama do bom rock and roll. Ouçam em volume máximo Cactus, Living Color e California Breed.
19: E a gente começa a nossa viagem passando primeiro pelo território do rock.
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0: E agora começando o território do rock, vamos iniciar com a lendária banda Kiss, com a música Heavens on Fire, do 12º álbum do grupo, intitulado Animalize, de 1984. Na sequência, vamos ouvir o glam rock da banda Def Leppard, com a música Pour Some Sugar on Me. E depois ficaremos com a banda Megadeth, com a música Tolamond. E vamos fechar com Saliva, com a música I Walk Alone.
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0: Esse foi o som da banda Saliva, com a faixa I Walk Alone. Começamos a sequência com Kiss, com a música Have Us On Fire. Também tivemos Def Leppard, com a música Pour Some Sugar On Me. E tivemos Megadeth, com a faixa Tout Le Monde. Esse foi o Território do Rock de hoje. Espero vocês no próximo programa e continuem ouvindo o Expresso do Rock.
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3: 4:22.
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17: O Geleia Geral invade o Expresso do Rock com a sonoridade revigorada de ícones do rock que continuam na ativa, executando de forma magistral o hard rock pulsante através de seus projetos e a manutenção de bandas históricas. Então, aumentem o som. Iniciamos nossa invasão com a sonoridade explosiva e pesada da seminal banda Cactus. Mais de 50 anos de bons serviços prestados ao rock, e o Cactus continua como iniciou, fazendo hard rock de altíssima qualidade. O rock cru, pesado, influenciado pelo blues eletrificado do final dos anos 60, sempre foi o forte da banda, que lançou dois álbuns clássicos entre 1970 e 1971, intitulados Cactus e One Way or Another. No comando do quarteto, a cozinha pesada do Vanilla Fudge, o baterista Carmine Peach e o baixista Tim Bogert. A dupla convidou para participar do ousado projeto os excelentes músicos Jim McCartney, guitarrista, e o vocalista e gaitista Rust Day. A crítica musical especializada da época rotulou a banda como uma resposta sonora norte-americana ao Led Zeppelin. Com mudanças significativas na formação, o Cactus retornou definitivamente ativa nos meados dos anos 2000 e lançou os álbuns Cactus 5 em 2006 e Black Dawn em 2016, sob o comando do lendário baterista Carmine Peach, que recrutou um time de experientes músicos. Eles gravaram um excepcional álbum em 2021, intitulado Tiger Trop, que eu recomendo. Mais de meio século e o Cactus, um dos maiores expoentes do hard rock, envelheceu muito bem, fazendo boa música e tocando pesado e muito alto. Tiger Trop, um dos melhores discos lançados em 2021. Continuamos nossa invasão com a fusão criativa de rock com outras sonoridades de uma das bandas mais influentes dos anos 80 e 90, Living Color. No início dos anos 80, as bandas de rock estavam mais preocupadas com as poses, os penteados, as roupas, a maquiagem e a postura fake de bad rockers. Muita moda para pouca música. Música rotulada como metal farofa, hair metal e glamour rock. Foi necessário que quatro músicos negros de jazz da cidade de Nova York metessem o pé na porta para mudar radicalmente o conceito de rock pesado com sons experimentais. O virtuoso guitarrista Vernon Reid resolveu em 1984 iniciar um audacioso projeto para fazer uma música pesada e adicionar no caldeirão sonoro jazz, funk, blues, soul, heavy metal e punk rock. Convidou para compor o Living Color seus companheiros da cena de jazz nova-iorquino, Corey Glover, vocalista, Will Calhoun, na bateria, e Muss Skillings, no baixo. Encontraram inúmeras barreiras para iniciar a carreira no ano de 1986. Preconceito racial, falta de apoio de promotores de shows e desprezo dos diretores das gravadoras, que não viam perspectiva comercial e financeira para uma banda de rock pesado e experimental formada por músicos negros de jazz. Mas a sorte mudou quando o frontman dos Rolling Stones, Mick Jagger, convidou o guitarrista Vernon Reid para participar do seu primeiro disco solo, denominado Primitive Coal. Em 1988, com a produção de Mick Jagger e a bênção dos Rolling Stones, o Living Color lançou seu álbum de estreia, denominado Vivid. A música Cult of Personality ganhou o mundo graças à exposição excessiva na MTV, e o disco foi premiado por inúmeros veículos de comunicação. Sucesso total! Em 1990, Muss Skillings deixou a banda e para substituí-lo foi convidado Doug Greenbush. Nesse mesmo ano lançaram o sensacional álbum Time's Up, que eu recomendo. E também, logo em seguida, em 1993, o premiadíssimo registro sonoro Stain. estiveram no Brasil pela primeira vez em 1992 no Hollywood Rock e continuam na ativa, com agenda confirmada no Rock in Rio 2022, fechando a primeira noite ao lado do guitarrista Steve Vai, encontro de respeito no palco Sunset, que acontecerá pela primeira vez. Living Color, rompendo de vez a barreira do preconceito racial com sua música contestadora e atemporal. Vamos finalizar nossa invasão com mais um projeto do lendário baixista e vocalista Glenn Hughes, o power trio California Breed, o incansável e ativo músico que participou das lendárias bandas Trapeze, Deep Purple e Black Sabbath, além de manter sua bem-sucedida carreira solo, fez parte do supergrupo Black Country Communion até o final de 2012. Após o lançamento do terceiro disco de estúdio da banda e o encerramento das atividades de forma temporária, Glenn Hughes convidou o baterista e parceiro Jason Bohan para montar, juntamente com o jovem guitarrista Andrew Watt, o poderoso trio California Breed. Eles lançaram em 2013 um único e excelente disco com hard rock setentista e classic rock muito bom e sendo conduzidos de maneira magistral por Glenn Hughes. No início de 2015, encerraram de forma prematura suas atividades musicais. California Breed, mostrando que o rock é rock mesmo. Então aumentem o som e curtam Cactus, Living Color e California Breed.
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0: o Geleia Geral invadiu o Expresso do Rock, trazendo Cactus, fazendo uma releitura da canção imortalizada pelo grupo The Temptations, Papa Was a Rolling Stone. Depois teve Living Color, com Desperate People, e fechamos com California Breed, Invisible. Eu recomendo o aclamado álbum de estreia da banda norte-americana Living Color, lançado oficialmente no dia 3 de maio de 1988. Denominado Vivid, o disco apresenta 11 faixas e a mistura ousada do rock com outros estilos musicais, conduzidos por timbres de uma guitarra incendiária. Obra primorosa e um dos melhores discos da década de 80. Valeu, Júlio. No próximo programa, o Geleia Geral faz mais uma invasão expressa do rock, trazendo boa música e o rock em todas as suas vertentes. E não percam a sintonia. Continuem ligados na programação através das redes sociais. Um grande abraço e até a próxima edição do Expresso do Rock.
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3: 4h52.
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11: Saudações, ouvintes do Expresso do Rock, chegando por aqui com mais um Conexão Rock, essa vitrine musical que mostra o rock and roll que a galera faz por todo esse país. A gente vai de norte a sul aí, trazendo muita música legal, né? Vertentes diferentes, sotaques diferentes, isso é muito bacana. Nosso país é muito rico em musicalidade e trago pra vocês hoje, pra começar, a banda Tropical Chaga. A Tropical Chaga é uma banda gaúcha, uma banda de punk rock, né? Da cidade de Porto Alegre, que faz o seu som inspirado no rock and roll e também no complicado cotidiano do urbano brasileiro aí, né? As letras são inspiradas no dia a dia. E a formação da Tropical Chaga é com Samuel Kischer, que faz de tudo aí nessa banda, hein? Ele que faz voz, guitarra, baixo, e traz também o Érico Munari, que é baterista e arte visual da banda também. Esses dois caras fazem tudo. Inclusive um som muito massa. E da banda Tropical Chaga, a gente ouve a música Nata Casa Grande. Também no nosso Conexão Rock de hoje, trago para vocês a banda Remate, banda de rock de Fortaleza, no Ceará, formada no ano de 2017, composta pelos músicos Daniel Gadelha na voz, Álvaro Abreu na bateria, Jonas Monte no baixo e Thiago Barbosa na guitarra, com influências que vão desde bandas alternativas como Deftones, Incubus e Audioslave, até a poesia engajada e contestadora de Chico Sainz, de Marcelo Yuri, de Chico Buarque também. Dá uma mistura muito interessante o som dessa galera, hein? E o grupo apresenta um som vigoroso que intercala aí climas atmosféricos com distorções agressivas. Da banda Remate, a gente ouve a música Acerca. E pra fechar o nosso Conexão Rock de hoje, trago pra vocês a banda Canil, banda de rock alternativo formada no final de 2012 em Fortaleza, no Ceará também, com influências de bandas como Nirvana, Bush, Per Jam, feito no Morris Soundgarden. A Canil tem um som bem bacana também. E o quarteto que optou aí por cantar em português, geralmente trazem suas letras aí temas sobre relacionamentos, como justiça também, né? E desajustes sociais. A Canil tem em sua composição Vitor Mesquita no voz e guitarra, Mendes Júnior na guitarra, Saulo Cunha no baixo e Léo Dantas na bateria. Da banda Canil, a gente ouve a música Canil. Bom, bora para o nosso Conexão Rock de hoje. Curtir as bandas Tropical Chagas, Remate e Canil.
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0: Canil, essa foi a música da banda Canil, vinda lá de Fortaleza, no Ceará, o Nordeste, trazendo um rock and roll forte aqui pra gente no Conexão Rock de hoje, hein? Também de lá de Fortaleza, a banda Remate trouxe a música Acerca. De norte a sul, a gente trouxe Conexão Rock de hoje, né? Começando com a banda Tropical Chagas, vindo lá de Porto Alegre, né? Que traz um som muito legal aí do Rio Grande do Sul pra gente. Bom, esse foi o nosso Conexão Rock de hoje, trazendo rock and roll de norte a sul do país. No próximo programa vai ter mais, a gente vai trazer mais bandas legais aqui que a gente sai garimpando aí por todo o país. Ou quem sabe a sua, hein? Por que não? Entre em contato com a gente, expressodorock.com.br, ou com a gente aqui do Expresso através das redes sociais. Combinado? Valeu demais, hein? Adorei fazer essa viagem com você. Até o próximo programa. Tchau, tchau.
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5: 5 e 12.
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0: dinâmico. Eles são de Teresópolis, tá? E aí um destaque para Raquel Clausen, que é a vocalista que detona. Na sequência, vem o Overstay, que é uma banda francesa de indie rock, formada em 2017, que tem uma pegada um pouco mais pesada. Muito gostoso o som deles, muito bom de se ouvir. Continuando com Kings of Leon, que é de Nashville, Tennessee. Olha, eles já são aí uma banda de rock alternativo, bem garagem mesmo, com uma influência de southern rock, então é uma pegada muito gostosa. E para finalizar, The Raconteurs, que são americanos de Detroit, Michigan, tá? A banda foi formada em 2005 e, assim, é uma banda de indie rock. E assim, prestem só atenção, pra vocês terem uma ideia. O guitarrista é o Jack White, que era do White Stripes, certo? Ou seja, são pessoas já consolidadas no mundo do rock and roll que se reencontraram aí pra fazer esse trabalho juntos. Então vamos curtir Blanches, Overstay, Kings of Leon, The Raconteurs.
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0: É, que sequência legal, hein, galera? Curtimos Blanches, The Rescue, Overstay, Crush, Kings of Leon, Closer e The Raconteurs, Steady As She Goes. E olha só, galera, continuem ligados que tem muita coisa pra rolar ainda aí no Expresso do Rock, certo? Um abração pra todo mundo. Olha, YouTube, Facebook, Instagram, tudo tem Expresso do Rock. Valeu, galera. Valeu, Ju.
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5: 5h36.
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8: E a gente conversa agora com a médica mastologista, a doutora Cauana Caetano. Doutora, muitas mulheres só lembram da saúde das mamas quando surge algum problema. Por que esse cuidado precisa fazer parte da rotina e como isso impacta também o bem-estar da família?
10: É muito importante esse cuidado com a mama, que às vezes passa despercebido. Então, um caroço, né, um nódulo, se ele percebido antes, ele pode ter um tratamento mais tranquilo. E isso impacta para toda a família, né? A gente, como mulher, a gente sabe que nossos filhos dependem da gente, e marido também. Então, é um cuidado muito importante que às vezes é negligenciado pelo nosso dia a dia, né? Nosso corre-corre. Então, é um lembrete que deve ser lembrado, assim, pelo menos uma vez no mês. A gente tem que se preocupar com a saúde das mamas.
8: Pois é, doutora. Quando a mulher cuida da própria saúde, ela também fortalece toda a estrutura da família.
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9: E aí, roqueiros e roqueiras, ouvintes do Expresso, está no ar mais uma edição do Drops Caldeirão do Rock. Eu sou o chefe bruxo e trago no programa de hoje mais uma sessão Coisas do Bruxo. Momento em que você entra em minha mente e fica sabendo o que anda fazendo minha cabeça no mundo do rock. Começaremos o programa de hoje trazendo a banda indie Papas Fritas, que apesar de americana, traz o seu nome em espanhol, que além de querer dizer batata frita, também significa o pop nos libertou em um trocadilho espanhol. Formado em 92, o grupo lançou 3 álbuns de estúdio antes de se separar em 2000, mas nesse meio tempo saíram em turnê com grandes nomes do rock alternativo, como as bandas Cardigans, Flaming Lips e Blur. Após o fim, a banda ainda se reuniu algumas vezes em apresentações especiais e lançou uma compilação. Depois apresento a vocês a banda brasileira The Rachechinhos. Formada em 2003 na capital paulista, o grupo faz um rock alternativo bem psicodélico e totalmente influenciado pelos sons obscuros dos anos 60. O nome da banda foi extraído do livro do século XIX, Clube dos Rachechinhos, que trazia dentre os vários autores o poeta Charles Baudelaire. Trazendo o visual retrô, a banda também usa somente equipamentos antigos, tanto nos ensaios, shows e gravações, tentando se aproximar ao máximo ao som reproduzido na década de 60. Após terem lançado 2 álbuns e feito 3 turnês pela Europa, o grupo encerra suas atividades em 2012, voltando somente para participarem de um documentário do canal de por assinatura Bis, onde regravaram os 3 álbuns lançados pelo músico Ronnie Von, mantendo exatamente os mesmos arranjos de quando foram lançados. E para fechar a sequência de hoje, ouviremos a banda americana de post-punk experimental Tuxedomun. Formada no fim dos anos 70, o grupo possui 13 álbuns lançados entre idas e vindas, já contou com vários músicos em sua formação. Apesar de ainda fazerem pouquíssimos shows, a banda está na ativa e tem se apresentado mais tocando músicas instrumentais. Então bora passear pela minha mente maluca e eclética, desse que vos fala em mais um Coisa do Bruxo, dentro do Caldeirão do Rock.
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0: E esse foi o som muito louco da banda Tuxedo Moon, com a faixa No Tears, parte do EP de mesmo nome lançado em 78. Antes curtimos os paulistas do Rachinchins e seu hit, entre aspas, sessentista, Davi e Seus Lírios, parte do disco homônimo de 2007. E abrimos de leve com o som alternativo do grupo Papas Fritas e o som Way You Walk, de seu terceiro álbum chamado Building and Grounds, lançado em 2000. E o Drops Caldeirão de hoje fica por aqui. Na próxima edição apresento a vocês mais novidades em mais uma edição do Expresso do Rock. Abraço a todos e até lá!
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2: 5h58.
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8: Chegamos na estação Arquivo do Rock, hoje com Metallica, Iron Maiden e Danzig. Em janeiro de 1989, o Metallica lançou o single One, e é a quarta faixa do álbum And the Justice for All. Esta música é favorita de muitos fãs do Metallica e praticamente obrigatória nas apresentações ao vivo da banda. E também essa faixa foi a primeira do Metallica que contou com um vídeo para promover. Em setembro de 1992 era lançada a música Wasting Love, terceiro single do nono álbum de estúdio do Iron Maiden, Fear of the Dark. A letra trata do tema da solidão provocada pelo sexo fora do contexto do amor, e atingiu o topo da parada de álbuns no Reino Unido. O disco Fear of the Dark é o último a apresentar Bruce Dickinson como vocalista do grupo até o seu retorno em 1999. E vou finalizar com a banda americana de heavy metal Danzig. Em junho de 1992, a banda lançava o álbum How Did Gods Kill, considerado o melhor trabalho da banda. Deste álbum, eu escolhi a faixa Dirty Black Summer. Metallica, Iron Maiden e Danzig, agora no Arquivo do Rock.
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0: Ouvimos Metallica, One, Iron Maiden, Wasting Love e Dancing, Dirty Black Summer. E chegamos ao final de mais uma viagem no Expresso do Rock. Até o próximo programa.
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2: 6h51.
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3: 7h25.
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4: 7h51.
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2: 8:21.
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Temos congregação nesta cidade de Cascavel, estado do Paraná, com reuniões aos sábados às 19 horas e aos domingos às 18 horas, e no segundo domingo de cada mês às 10 horas da manhã, e quinzenalmente às terças-feiras às 19 horas e 30 minutos, na Rua Agostinho dos Santos, número 1883, Jardim Alvorada. Divulgamos a seguir um depoimento de fé enviado para a sede desta Igreja Apostólica. A dor no joelho esquerdo, que vinha provocando desconforto diário ao Sr. José Pérez da Silva Filho, foi diagnosticada como decorrência do rompimento de um nervo. Com esperança e confiança no poder e misericórdia da Santa Vó Rosa e do Santo Irmão Aldo, ele suplicou que esses benditos santos o amparassem naquela dificuldade e aliviassem as dores que tanto o inquietavam. Depois que esse senhor participou de reunião na sede desta Igreja Apostólica, ocasião em que clamou com mais confiança pelo amparo divino, constatou que a dor havia desaparecido. Inclusive observou que o nervo daquele joelho havia normalizado, daí a boa disposição e tranquilidade que passou a desfrutar. Reconhecido pelo atendimento do clamor que elevou aos céus em favor da sua saúde e bem-estar, o Sr. José Pérez direcionou ações de graças a Deus Pai e ao seu divino poder, bem como à Santa Vó Rosa e ao Santo Irmão Aldo, por meio de depoimento de fé remetido de Lorena, estado de São Paulo, no mês de junho de 2024. Comunicamos aos prezados ouvintes que a 29 de agosto de 2026 realizaremos mais um batismo nesta Igreja Apostólica. A celebração se dará em local consagrado e adequado para esse sacramento, nas dependências da sede desta igreja, em São Paulo, capital. 29 de agosto será um sábado. Recomendamos aos interessados que se esforcem para participar das reuniões especiais que serão realizadas a partir de quinta-feira, 27 de agosto, todas com início às 19 horas. O encerramento dessa celebração será na segunda-feira, dia 31 de agosto. Sugerimos que continuem ouvindo assiduamente a Hora Milagrosa e que permaneçam interessados em aprender sempre mais a respeito da nossa fé e dos sacramentos que Deus Pai e nosso Senhor Jesus Cristo instituíram para os seus filhos e filhas. Mais esclarecimentos a respeito do sacramento do batismo poderão ser obtidos na sede desta igreja, na congregação mais próxima de sua residência ou por meio de carta endereçada à Igreja Apostólica, Caixa Postal 10.064, CEP 03014-970, São Paulo, capital, ou ainda pelo link Contatos do site www.igrejaapostolica.org. Conforme anunciado no início deste comunicado, a realização do próximo batismo na Igreja Apostólica será no dia 29 de agosto de 2026.

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1: Estamos apresentando A Hora Milagrosa e na sequência vai falar-lhes o pastor Edson da Silva.
2: Prezados ouvintes, nessa oportunidade, quero lhes cumprimentar desejando toda a bênção de Deus nosso Pai, bem como a bênção de Jesus, da Mãe Virgem Maria. Também desejo que a bênção e o consolo da Santa Vó Rosa e a bênção do Santo Irmão Aldo, acompanhado das virtudes do Espírito Santo de Deus, possa estar consigo e no seu lar, proporcionando sabedoria e entendimento para que a sua pessoa seja vencedora nesta terra. Prezados ouvintes, nessa oportunidade, falo-lhes sobre o sacramento do batismo realizado nesta Igreja Apostólica. Entendam, prezados ouvintes, que o batismo realizado na Igreja Apostólica é realizado por orientação de Jesus, da forma como Jesus orientou a Santa Vó Rosa que fosse realizado o batismo, assim é realizado até nos dias presentes ou até quando a Igreja Apostólica existir nesta terra. Entendam, prezados ouvintes, que para uma pessoa ser batizado na Igreja Apostólica é preciso ele estar vivendo em novidade de vida. Por quê? No ato do batismo, vai declarar a sua fé. E para declarar a fé, é preciso estar vivendo em novidade de vida. Novidade de vida esta que é a moralização dos costumes. O candidato a batismo não pode mais estar praticando atos viciosos. Mesmo que a pessoa venha de outros lugares ou tenha outros costumes, mas

0: para se batizar, primeiro é preciso ser frequentadores ou ouvintes assíduos desse programa Hora Milagrosa, no mínimo uns 6 meses. Após este período, a pessoa já decide, porque já tomou conhecimento da doutrina e da disciplina que rege os verdadeiros filhos de Deus, os apostólicos da Santa Vó Rosa e do Santo Irmão Aldo. Tomando conhecimento do que é preciso fazer para viver em novidade de vida, então assume o compromisso de ir se batizar, já consciente de que, diante do tanque batismal, vai fazer um voto de deixar do mundo de todo o pecado para viver sendo fiel à doutrina e à disciplina desta Igreja Apostólica, morrendo para o mundo, para viver para o reino dos céus. Para isso, é preciso que a pessoa esteja consciente das verdades ensinadas através da doutrina que a Igreja Apostólica ensina. Doutrina esta que Jesus orientou a Santa Vó Rosa e também orientou o Santo Irmão Aldo que ensinasse as criaturas a viverem para Deus. Portanto, para assumir esse compromisso diante de Deus, é preciso que a pessoa seja verdadeiramente convertida. Convertido quer dizer, prezados ouvintes, deixar de todos os costumes e viver fazendo a vontade de Jesus, ensinada através da mensagem desta Igreja Apostólica, pela Santa Vó Rosa e pelo Santo Irmão Aldo. Por isso, a Igreja Apostólica ensina que os candidatos a batismo não podem mais estar praticando atos pecaminosos, não pode mais mentir, não pode enganar o seu semelhante, não pode trair as pessoas que deposita confiança em sua pessoa. Todos estes costumes a pessoa precisa abandonar. Uma vez abandonando esses costumes ruins, que traz graves consequências para a sua vida, quando a pessoa deixa de praticá-lo, a pessoa passa a viver em novidade de vida. Vivendo em novidade de vida e sendo um frequentador assíduo das reuniões nas congregações da Igreja Apostólica, ou um ouvinte assíduo do programa Hora Milagrosa, então as pessoas que vivem junto com esta pessoa, os companheiros de trabalho, de escola, vão perceber que esta pessoa está vivendo em novidade de vida. E vivendo essa novidade de vida, cumpre-se a palavra do profeta São João Batista, quando ele disse que, uma vez arrependido, era preciso dar frutos do seu arrependimento e de sua conversão. Por isso, prezados ouvintes, que na Igreja Apostólica, todos aqueles que querem submeter às águas do Santo Batismo precisa estar conscientemente tendo uma certeza da doutrina que aqui é ensinada, porque vai fazer um voto de bem servir, de ser fiel, de ser obediente e de não voltar mais ao pecado. Por isso, se diz conversão. O que significa uma conversão, prezados ouvintes? A pessoa que está no pecado, ela precisa se converter para voltar a praticar as boas obras, para voltar a ter as virtudes do Espírito Santo de Deus que nasceu com esta pessoa. Mas com o surgimento do pecado, foi se distanciando e passou a viver longe de Deus. Ao tomar conhecimento da mensagem da Igreja Apostólica, ao tomar conhecimento dos ensinos da Santa Vó Rosa e do Santo Irmão Aldo, orientado por Jesus, então a pessoa se converte. Deixa de todos os maus costumes para viver uma vida aprovada por Deus. E uma vez sendo batizados nas águas sagradas do Santo Batismo, a pessoa passa a viver em novidade de vida. Essa novidade de vida é a unção do Espírito Santo de Deus que a pessoa adquire para si. Por isso que não pode voltar mais ao pecado, porque se voltar a pecar, perde a oportunidade de santificar o seu espírito para herdar o reino dos céus. Por isso, a Igreja Apostólica da Santa Vó Rosa e do Santo Irmão Aldo, através da mensagem aqui ensinada, ensina a todos os adeptos desta igreja a viver a doutrina que aqui é pregada, a doutrina que veio dos céus, a doutrina que Jesus trouxe. E nos dias presentes, que a Santa Vó Rosa e o Santo Irmão Aldo têm ensinado as criaturas a viver para Deus. Viver para Deus, prezados ouvintes, é a pessoa viver praticando atos aprovado por Deus, amando seu semelhante, sendo uma pessoa confiável diante da sociedade, sendo uma pessoa honesta, sincera. Com estas qualidades, todos que vivem ao seu redor irão perceber que a sua pessoa realmente é uma pessoa convertida, porque a sua pessoa passa a demonstrar frutos da sua conversão. Por isso, a Igreja Apostólica, através da mensagem da Santa Vó Rosa e do Santo Irmão Aldo, convida o senhor, a senhora, que já são nossos ouvintes, para decidir vir participar do Santo Batismo na sede de nossa igreja, num lugar orientado por Jesus que fosse construído um tanque para que os candidatos fossem batizados debaixo da proteção de Deus. E, vindo se batizar, contemplarão com seus próprios olhos a beleza e a santidade do momento em que a sua pessoa vai ser submergido nas águas. E uma vez submergidos, morre para o mundo para viver somente para Deus. Viver em novidade de vida, porque a pessoa passa a alcançar graus de santidade para o seu espírito. Por isso que é aconselhado a lutar para não voltar mais ao pecado, porque no ato do batismo, momento antes de descer ao tanque batismal, vai fazer um voto de ser fiel e de ser obediente aos ensinos de Jesus que esta igreja ensina em nome da Santa Vó Rosa e do Santo Irmão Aldo. Por isso, prezados ouvintes, o senhor, a senhora, você, que são nossos ouvintes, procure uma de nossas congregações e passam a participar de nossas reuniões. E, sentindo-se o desejo de participar do Santo Batismo, não deixe para amanhã. Já procure as nossas congregações, faça a sua ficha de batismo e vai para a sede da igreja participar desse ato tão solene que a sua pessoa irá submeter, aonde a imersão nas águas é como que se Deus estivesse lavando seu espírito e renascendo das águas novamente. Então seu espírito sai branquinho, porque os pecados de outrora serão apagados por Deus. Venha, venha para esta igreja. É o que Jesus disse: não importa de onde vens, nem as suas condições, mas venha frequentar, venha conhecer a mensagem que lhes dá o direito de liberdade. E uma vez aprendendo a viver livre com Deus, então submete ao santo batismo para ser um santo vencedor. Por isso eu deixo em vossos corações esta mensagem, na confiança de que irá ajudá-lo a entender a razão de ser batizado nesta Igreja Apostólica. Amém. E agora passo a orar em favor de todos. Glorioso e bondoso Deus, mais uma vez falei ao coração desses nossos prezados ouvintes a respeito do sacramento do batismo. Por isso, eu peço que o Senhor, junto com Jesus, com a Mãe Virgem Maria, com a Santa Vó Rosa e o Santo Irmão Aldo, dê muita sabedoria para os nossos ouvintes, para que eles possam deixar do mundo de todo pecado para submeter ao sacramento do Santo Batismo, para que eles possam ter força para viver em novidade de vida e esta novidade de vida seja aprovado pelos céus e esta pessoa passa a ser também um representante do reino dos céus aqui na terra. Santa Vó Rosa, eu peço que a senhora tenha misericórdia dos que sofrem. Junto com a Mãe Virgem Maria, com o Santo Irmão Aldo, visite os lares daqueles que passam por momentos tão difíceis na vida. Quem sabe estão sofrendo com enfermidades, com depressão. Tende misericórdia dessas criaturas, leve o alento, leve a felicidade, leve a paz nesses corações. Peço que o Senhor Santo Irmão Aldo também visite-os, encorajando-os a viver para Deus e afastar desse mundo que tem escravizado tanto essas criaturas. Peço que a Senhora Santa Vó Rosa, com o seu imenso poder e as virtudes do Espírito Santo, unja a água e o óleo que os nossos ouvintes colocaram sobre esse aparelho receptor para quando eles fazerem uso, com muita fé, os seus objetivos sejam alcançados, sejam para a cura ou soluções para os seus problemas. Abençoe os pais, as mães, abençoe as famílias, leve a paz nos lares e que estes lares possa viver sobre a companhia de santos e anjos, que sobre o comando da Senhora possa estar vivendo com esses nossos ouvintes. Santo Irmão Aldo, visite-os também, aqueles que estão nos hospitais, aqueles que estão fazendo tratamento, se recuperando. Faça uma visita espiritual para eles e dê a cura para que eles também possam ter mérito de receber a cura para o seu corpo e assim louvar e glorificar o reino dos céus. Abençoe os estudantes, abençoe aqueles que estudam buscando um curso profissionalizante, que eles possam ter sucesso e êxito nas suas formações. Prezados e queridos ouvintes, recebam com muita fé a bênção que lhes concede Deus o Pai na comunhão do Divino Espírito Santo. E essa mesma bênção possa recebê-los também de Jesus, da Mãe Virgem Maria, da Santa Vó Rosa e do Santo Irmão Aldo, para serem vencedores. Amém.
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